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2: Quem tem palavra de Deus na vida ainda?

Aleluia, aleluia.

0: Ouça. 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
1: Deus proverá.
0: Deus proverá.
1: De novo.

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O milagre de Deus na tua vida.

0: foi isso que aconteceu. Nós mergulhamos.
1: Ai, o fato de você não estar enxergando não quer dizer que Deus não está agindo. Não quer dizer que não está.

A gente tem a maior alegria de estar comemorando 12 anos aí com a banda, porque a história da banda está intimamente ligada com a nossa história dentro da própria igreja. 24 de junho de 1991 foi o dia que a gente chegou na Renascer, e ao longo de todos esses anos a gente tem visto centenas, milhares de jovens que estavam envolvidos com droga, com violência, com morte, e que porque conheceram o nome de Jesus Cristo, a vida deles foi transformada. E também comemorando o fato da gente ser uma banda de bispos, porque desde que a gente chegou na igreja, a gente aprendeu o que era servir a Deus, como servir a Deus, como entregar a sua vida para servir a Deus, através da vida do apóstolo Estevão e da bispa Sônia, que Deus levantou para mudar esse Brasil, para mudar esse mundo, porque a igreja vai chegar em muitos lugares ainda. Amém? E a história dessa música é só a história de mais um, dentre milhares e milhares, que eram muito loucos, mas um dia se encontraram com Jesus.

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Queridos, imagine Jacó um dia depois de se encontrar com Deus no Val de Jaboque, tomando esse microfone para contar o seu testemunho cantando. Seria mais ou menos assim.

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Momento de meditação. Deus, Tu és grande e poderoso, glorioso, esplêndido e majestoso. Tudo que existe no céu e na terra pertence a Ti. Tu és o

Rei, o Supremo Governador de tudo. 1 Crônicas 29:11. Os elogios citados brotam da boca de um crente do Antigo Testamento. Teriam sido exagerados. Afinal, com tanta gente que não sabe analisar direito as coisas e na dúvida só dá nota 10, Davi, esse crente em foco, bem que poderia ser uma delas. Mas será que ele não tinha motivos para o louvor? É certo que sim. Era ainda um pré-adolescente e o reino de Israel já lhe havia sido oferecido. Era pouco mais que um rapazinho e a vitória contra Golias já lhe sorria na pedra de uma funda. Era um homem feito e nas batalhas era um inconteste campeão. E rei seria durante 40 anos, com direito a sucessor de sua família. Tinha, pois, toda a razão de louvar. E nós? Nunca fomos reis e jamais o seremos. Nunca enfrentamos grandes batalhas, pelo que não tivemos nem grandes derrotas, nem grandes vitórias. Tivemos e temos frustrações, trabalho, contas, incomodações e, consequentemente, pouca vontade de louvar e agradecer. A mais vontade de reclamar. Entretanto, se olharmos bem, vamos repetir o Davi e talvez até superá-lo. Estamos vivos. Somos criaturas de Deus. Somos amados por Ele e estamos incluídos no seu plano de vida eterna. É bem verdade que esse é um caminho de fé que percorremos sem termos noções exatas do que se esconde atrás da próxima curva ou do que nos ameaça nas ribanceiras. Mas só temos uma promessa, a de que Deus vai estar conosco. Por isso deixemos de lamúrias e louvemos esse Deus, que nos ama e protege e ainda nos dá o seu próprio Filho para ser nosso irmão e Salvador.

momento de meditação. O oficial romano mandou alguns amigos dizerem a Jesus: dê somente uma ordem e o meu empregado ficará bom. Lucas 7, 6 e 7. Numa fazenda, ao clarear o dia, um garotinho saiu à procura do seu pai e chamou: paizinho, onde você está? Estou aqui, respondeu o pai, no fundo do poço. Estou terminando de limpá-lo. O garotinho não podia ver o pai, mas sabia onde encontrá-lo. Caminhou até o poço e pediu: quero ficar com você, papai. O garotinho olhou para dentro do poço e não viu o vulto do seu pai, somente uma imensa escuridão, e voltou a pedir: quero ficar com você. Então o homem, que via seu filho na beira do poço, falou: pula, meu filho, e eu te apanharei em meus braços. O garotinho não hesitou, pulou e lançou-se nos braços de seu pai. Isto se chama confiança, isto é fé. Ter a ousadia de se atirar nos braços do pai mesmo sem vê-lo, somente obedecendo a uma ordem. Os nossos dias muitas vezes estão cobertos por nuvens negras. No meio de tantas preocupações e sofrimentos, não conseguimos ver Jesus. Precisamos de ajuda e não temos coragem de nos atirar em seus braços. Falta-nos confiança, falta-nos fé. Vamos aprender deste oficial romano que se humilhou e reconheceu sua posição de pecador. Jesus, eu não mereço estar contigo, mas uma só palavra tua pode salvar meu empregado. Uma palavra de Jesus pode salvar também a nossa vida.

momento de meditação. Vem me livrar, ó Deus eterno. Salva-me da morte, pois no mundo dos mortos não és lembrado, e lá ninguém pode te louvar. Salmos 6, 4 e 5. A vida é muito curta. A morte é implacável e decisiva. Ela é vista como algo trágico que nivela todos, que silencia a adoração humana, que arrasa os planos do homem. Ela dá um basta à arrogância, ao orgulho, à vaidade. Ela tira de nós tudo o que consideramos precioso e a que nos apegamos. Essa é uma realidade que nos deixa profundamente perturbados e alarmados. Não se pode fugir dela. E o fato incontestável é que Deus está no direito de nos esquecer e entregar à morte. Juízo, condenação, morte são os

salário do pecado. E quem acha que não tem pecado, prove-o escapando da morte. Mas Deus não é o Deus da graça e da misericórdia, você pode perguntar. E movido por essa misericórdia, vendo nossa triste situação, não nos enviou o seu Filho por meio de quem temos a vida eterna, eu pergunto. Então é para essa graça que apelamos. Em nome dessa graça trazida a nós por nosso Senhor Jesus Cristo, oramos a Deus. Oramos para que perdoe todos os nossos pecados e nos livre da morte que é eterna, porque lá ninguém louvará a Deus. Livra-nos para que possamos estar diante dele e o louvar no seu céu, céu que ele preparou para a nossa vida eterna e em sua companhia amorosa.

momento de meditação. Então um deles, um samaritano, viu que estava curado e voltou louvando a Deus em voz alta. Ajoelhou-se aos pés de Jesus e lhe agradeceu. Lucas 17, 15, 16. Agradecer, dizer ao menos muito obrigado, é tão fácil. Muitas vezes, no entanto, parece complicado. Ser grato é reconhecer. Muito mais fácil é justificar.

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5: 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Quando já os ramos se tornarem tenros e brotarem folhas, sabei que está próximo o verão. 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

Glória a Deus, aleluia. Santo e engrandecido é o nome do nosso Senhor e Salvador Jesus Cristo. Nesta manhã de domingo, eu quero saudar a todos nossos queridos, amados irmãos aí que estão nos assistindo com a doce paz do nosso Senhor e Salvador Jesus Cristo, né? Quero estar mandando um abraço forte apertado aí, o nosso irmão lá do país do Paraguai, nosso irmão Valmir. Deus abençoe a vida do missionário irmão Valmir. Deus abençoe também, meus queridos, amados irmãos, a vida de cada um de vocês aí que estão nos escutando aí na 96,7, né? A nossa irmã, missionária irmã Marlene, ela também está conosco aqui. Ela fala assim, a paz do Senhor, um feliz domingo para vocês, um feliz domingo, irmã Marlene. Deus abençoe também a vida da nossa irmã Antônia Silva, que está conosco aqui. Deus abençoe também a vida do meu irmão Carlos Ribeiro. Ele diz, bom dia, a paz do Senhor, ótimo domingo para vocês, meus amigos e irmãos, na graça de Deus. Deus abençoe aí o meu irmão Carlos Ribeiro, a todos vocês que estão nos acompanhando aqui

programação Voz que Clama no Deserto, né, meus queridos amados irmãos, né? E eu peço encarecidamente a vocês aí que não desligue o teu rádio, não saia desta live, porque Deus ainda tem uma palavra para você nesta manhã de domingo, e daqui a pouquinho eu já quero estar entrando na mensagem, né, porque o tempo não nos espera. Nós temos dois blocos, né, o primeiro bloco aqui que vai das até às 9h55 e o segundo bloco que vai até às 10h55, né? Deus abençoe a vida de cada um de vocês aí que estão nos assistindo, né? A nossa irmã Eva ali do Jardim São Paulo também está nos assistindo. Deus abençoe grandemente a vida dela, né? A nossa irmã Antônia aqui, ela diz bom dia, na paz do Senhor Jesus. A paz do Senhor Jesus, irmã Antônia. Da onde que você está nos assistindo? Da onde que você está nos escutando? Mande aqui a tua mensagem, interaja conosco aqui nesta manhã de domingo, que logo em seguida, depois da mensagem, no próximo bloco eu quero fazer uma oração especial e eu quero estar apresentando a vida de cada um de vocês aí na mão do Senhor, né? Eu quero estar apresentando a vida de cada um de vocês aí, né? Deus abençoe a vida de cada um de vocês que estão nos escutando também aí na 96,7. Você que está no teu carro aí, no teu automóvel, né? Deus abençoe a vida de cada um de vocês aí. Vocês que estão no automóvel aí nos escutando, vocês que estão aí, né, interagindo conosco, né? Deus abençoe a tua vida, você que está na tua casa aí, no teu aparelho de som. Deus abençoe grandemente a tua vida, meu querido amado irmão. Meus irmãos, eu vou pedir mais um louvor aqui ao nosso irmão. E logo em seguida, né, eu já quero estar entrando na mensagem, né? Eu quero pedir um louvor aqui, Vencedor com Canarinhos de Cristo, né? Vencedor, e logo em seguida já quero estar entrando na mensagem, né? Uma mensagem espetacular nesta manhã, né? Uma mensagem magnífica, né? De repente você está passando por um momento difícil, de repente você está passando por uma grande prova, né? E você muitas vezes não vê saída, não sabe o que fazer. Hoje nós vamos hoje eu quero estar trazendo uma mensagem aqui nesta manhã de domingo que vai falar com os nossos corações, uma mensagem do coração de Deus aos nossos corações. Mande aqui a tua mensagem, que eu quero estar fazendo menção do teu nome. Hoje nós vamos hoje eu quero estar trazendo uma mensagem aqui nesta manhã de domingo que vai falar com os nossos corações, uma mensagem do coração de Deus aos nossos corações. Mande aqui a tua mensagem, que eu quero estar fazendo menção do teu nome nesta manhã de domingo. Amém, meus irmãos?

Glória a Deus, aleluia, santo e engrandecido é o nome do Senhor Jesus. Meus irmãos, louvor maravilhoso, vencedor, meus queridos amados irmãos. E agora eu quero estar entrando numa mensagem. Uma mensagem que se encontra, meus queridos amados irmãos, no livro de Marcos, né? Vou pedir para o nosso irmão apanhar aquele fundo musical maravilhoso, né? E logo em seguida, né, já vamos estar entrando nessa mensagem que se encontra no livro de Marcos, no capítulo, né, de número 4. Marcos capítulo 4, Jesus acalma a tempestade, né? Uma palavra muito conhecida, né? Jesus acalma a tempestade. Né? Uma passagem maravilhosa que se encontra no livro de Marcos, no capítulo de número 4, né? Você lembra qual que você... Glória a Deus, aleluia. Marcos capítulo 4 e versículo de número, glória a Deus, aleluia. Marcos capítulo 4 e versículo de número 38, né? Marcos 4, 38, né? Que diz dessa maneira. Tá lá na minha pasta. Aleluia. Que se diz dessa maneira, a passagem. Jesus estava na popa dormindo. Jesus estava na popa dormindo. Jesus estava na popa do barco dormindo, com a cabeça sobre um travesseiro. Os seus discípulos o acordaram, clamaram: Mestre, não importa que morramos? E ele levantou-se e repreendeu o vento e disse ao mar: Aquieta-se, acalma-se. E o vento aquietou e fez-se uma completa bonança. Então perguntou aos seus discípulos: Por que vocês estão com tanto medo? Ainda não têm fé? Eles estavam apavorados e perguntavam uns aos outros: Quem é este que até o vento e o mar lhe obedece? Passagem maravilhosa, meus queridos amados irmãos, uma palavra muito conhecida, né? Jesus acalma a tempestade. Meus queridos amados irmãos, para que eu comece a pregar desta palavra, é necessário nós entendermos como se deu essa travessia do mar. Como que eles atravessaram este mar, né?

esse mar turbulento, que a Bíblia fala que se levantou-se uma grande tempestade à noite, meus queridos amados irmãos. Uma grande tempestade se levantou-se, né? Uma grande tempestade se levantou-se naquele momento. E a Bíblia vem nos dizer que Jesus estava à beira do mar. Estava à beira do mar, meus queridos amados irmãos, ensinando a multidão. Jesus, quando ele ia pregar, ele não pregava, ele ensinava. Ele não fazia uma pregação expositiva ou uma pregação extratextual. Mas Jesus, quando falava-se com a multidão, ele falava ensinando, ele pregava ensinando. Ele contava coisas de um reino que ninguém conhecia. Ele falava sobre um reino paralelo a este. Um reino que nós não podemos ver com os olhos humanos. Ele sempre falava de um reino que, se a pessoa quisesse ver este reino, ela tinha que ver dos olhos espirituais, de uma maneira espiritual, meus queridos amados irmãos. Para que eles pudessem enxergar este reino, era necessário renúncia para poder enxergar esse reino. O apóstolo São Paulo, ele faz menção sobre este reino aos Coríntios. Ele fala, não dele, mas ele fala que ele conheceu uma pessoa, e ele não sabe se foi no corpo ou no espírito, mas que esta pessoa foi levada até o terceiro céu. E lá no terceiro céu, meus queridos amados irmãos, ele teve uma experiência sobrenatural. Ele viu coisas que ninguém jamais viu e escutou coisas que ouvido nenhum escutou. E por ele ter esta grande experiência, Davi, por ele ter passado por este momento sobrenatural, ele recebeu um espinho na carne. Ele dizia-se que um mensageiro de Satanás o esbofeteava. E por 3 vezes, Davi, ele orou para que isso passasse dele. Mas Deus disse, Paulo, a minha graça te basta. Paulo, ele passava por muitas atribulações, por perseguições, e ele orava para essas tribulações, para essas perseguições cessarem da tua vida. Ele se achava, Davi, um homem santo demais. Ele se achava um homem muito santo, o apóstolo São Paulo. Mas ele tinha suas falhas, ele tinha seus erros. Ele falava que dos pecadores ele era o maior pecador na face da terra. E Paulo, pela tua falha, pelo teu erro, porque ele dizia que o mensageiro de Satanás os bofeteava. Nós podemos ver, analisar na passagem que Paulo passou por uma cidade onde uma mulher chamada Lídia se converteu ao cristianismo. E uma outra mulher foi liberta de um espírito maligno. E o que aconteceu com Paulo? Qual foi a recompensa de Paulo? Ele foi açoitado a noite inteira. Você acha que isso não trouxe raiva? Não trouxe ira no coração de Paulo? Isso despertou a ira no coração de Paulo. Que meus queridos amados irmãos, minhas queridas amadas irmãs, ele ora para Deus para que ele não venha ter essa raiva, para que ele não venha ter essa indignação. Mas Deus disse, Paulo, a minha graça te basta, Paulo. Ele queria ser um homem puro, mas nós lutamos para isso, ele lutava para isso. Mas só que Deus viu que a soberba entraria no coração dele pela santidade demais. Porque o único que não tem pecado é Jesus, o único que não pecou. Nós pecaremos, nós lutamos contra o pecado, mas nós só vamos se ver livre do pecado o dia que Jesus vir nos buscar. Aí nós se veremos livre do pecado. Mas aqui a batalha é grande, muitas vezes nós vencemos, muitas vezes nós somos vencidos, muitas vezes nós ferimos e muitas vezes nós somos feridos dentro da batalha. Então, meus queridos amados irmãos, nós temos que muitas vezes suportar, e Paulo muitas vezes não suportava isso, e ele via que a ira era um erro tremendo que tinha dentro dele. Ele pedia para Deus libertar ele disso, me liberta. Mas queridos amados irmãos, Deus falou a Paulo, a minha graça te basta. E aqui, meus queridos amados irmãos, nesta passagem de Marcos capítulo 4, a Bíblia fala que Jesus estava na beira do mar. Jesus estava ali à beira do mar, pregando sobre coisas desse reino invisível, desse reino espiritual, que Paulo fala que uma pessoa que ele conhecia, não querendo dizer ele, foi até este reino.

ver, mas não vê. Ouvidos para escutar, não escuta. Para que a palavra não entre. Para que a palavra não entre nos teus ouvidos e desça ao coração e os converta. Este povo é um povo de coração duro. Que escutando a palavra, eles não ouvem. E vendo, eles não vê. E olhando, eles não vê. Porque o coração deles é endurecido. Deus tornou o coração deste povo endurecido. E Jesus falava em parábolas com eles. E ali contou muitas parábolas. E no término dessas parábolas, Davi, Jesus já estava bem à tardezinha, anoitecendo. Jesus chamou seus discípulos para passar para outra margem do rio. E quando seus discípulos entraram no barco, tinha um outro barco ao lado que acompanhou o barco de Jesus. Quando eu vejo essa passagem, Davi, olha o que aconteceu. Eu posso fazer uma junção entre duas passagens nessa. Quem se lembra que Jesus andou por cima das águas? Nós podemos analisar que dentro dessa mesma passagem, meus queridos amados irmãos, havia-se dois barcos. Não havia somente o barco com os discípulos, barcos de Jesus, mas havia dois barcos. Pedro, os filhos de Zebedeu, eram pescadores natos. Homens que viviam no mar, conheciam o mar como a palma das suas mãos. Eles eram homens experientes, marinheiros experientes. Sabia quando o tempo estava bom para a pesca e quando o tempo estava ruim para a pesca. Sabia o dia melhor de pescar. Sabia como estavam as águas naquele dia. Mas a Bíblia fala aqui que de repente, foi repentinamente, de surpresa, sem eles esperar, levantou-se uma grande tempestade dentro daquele mar. E eles ficaram apavorados, aqueles homens experientes, aqueles homens que tinham, que eram homens, glória a Deus, aleluia, profissionais na pesca. E ali, meus queridos amados irmãos, quando se levanta este grande temporal, eles ficaram desorientados, sem saber o que fazer. E tinha pouco tempo que eles conheciam Jesus, não tinha muito tempo. Jesus tinha acabado de fazer a seleção de pessoas que seguiriam, dos seus apóstolos, dos seus discípulos. E eles conheceram Jesus ali na beira da praia, Jesus fazendo essa seleção, mas eles não sabiam. Eles não conheciam, eles não sabiam quem era Jesus de fato. Eles não sabiam, meus queridos amados irmãos, porque eles nunca viram Davi e Jesus tendo um barco, pescando. E Jesus dormindo na popa do barco. Jesus dormindo na popa do barco e eles desesperados. Nós podemos fazer uma analogia com o livro de Jonas. Os marinheiros ficaram desesperados, começaram a jogar as suas fazendas no mar, começaram a jogar as bagagens no mar. E chegaram lá no porão, encontraram Jonas dormindo. E ali na passagem de Jesus, por isso que Jesus muitas vezes usa o profeta Jonas como tipologia da sua vinda. Ele fala ali, dormindo na popa do barco, meus queridos amados irmãos, e todos desesperados, eles acordaram a Jesus e falaram: Mestre, tu não importa que pereçamos? E Jesus falou: me importo. E a Bíblia fala que ele repreendeu o vento e a tempestade. Eu posso fazer uma analogia, uma junção, Davi. Quando eles levantam, eu vejo Jesus andando por cima das águas, depois deste momento, e Pedro lá no outro barco, gritando, porque eles ficaram com medo. A Bíblia fala que nessa passagem, que quando Jesus faz, quando os apóstolos fazem menção dessa passagem, que Pedro viu Jesus andando por cima das águas, mas eles não denotaram que era Jesus, pensaram que era um fantasma. Então eles ficaram mais apavorados ainda, pensando que ia morrer. Porque já viram, eles pensaram: o espírito da morte veio buscar nós. E era Jesus andando por cima das águas, e Jesus falou: não temas. Não temas, sou eu. E Pedro gritou: Senhor, se é tu mesmo, deixa eu ir contigo por cima das águas. E Jesus falou: então vem, Pedro, vem. Hoje Jesus, meus queridos amados irmãos, te chama para viver uma experiência sobrenatural. Jesus convida você, minha querida amada irmã, e você, meu querido amado irmão, para uma experiência sobrenatural. Somente os que irão morar com Cristo, somente as pessoas que têm a marca de Deus, conhece o sobrenatural e vive o sobrenatural. Se você não conhece o sobrenatural e nem viveu o sobrenatural, peça para Deus, para que você venha

0: experiência sobrenatural. A Bíblia fala, meus queridos, amados irmãos, que Jesus chamou a Pedro, e Pedro começou a andar por cima das águas. Pedro acreditou ali no sobrenatural, mas quando ele viu o vento e a tempestade, quando ele olhou para tudo isso, ele começou a afundar. Minha querida amada irmã, meu querido amado irmão, Jesus te chama para viver o sobrenatural, mas é para você focar nele, é para você olhar somente para ele, porque o vento vai soprar, as águas ficarão agitadas, o inferno se levantará para querer te destruir, para querer te afastar, mas tenha confiança em Cristo. Aqueles discípulos, vendo Jesus dormir na polpa do barco, acordaram ele dizendo: Mestre, não importa que pereçamos. Meus queridos, amados irmãos, se Jesus está no teu barco, não se preocupe. Se as ondas do mar levantaram contra a tua vinda, se a turbulência das águas são grande, não se preocupe, se Jesus está no teu barco. Agora, se Jesus está no teu barco, depende de quem está no teu barco. Se é Jesus, ou você diz que Jesus está no teu barco. Isso depende. Porque se Jesus estiver no teu barco, acorda o mestre. Acorda o mestre. Mas de que forma, irmão? Na oração, no jejum, na consagração. É desta forma que você vai acordar o mestre, de joelho no chão e boca no pó. Quando você colocar o teu joelho no chão e a boca no pó, você pode chamar Jesus, filho de Davi, tem misericórdia de mim. E ele vai se acordar, e ele vai se levantar, mas é preciso você de joelho no chão e boca no pó. Quanto tempo, meu irmão? Deus sabe o tempo. Você tem que ter paciência. Espera com paciência no Senhor, e ele inclinará os ouvidos dele para vos escutar. Mas você tem que botar a boca no pó, você tem que acordar a Jesus, e você acorda ele com a boca no pó, e você acorda ele, minha querida amada irmã, é com joelhos no chão. A nossa irmã Jucimara Ricaldi, ela diz: a paz do Senhor Jesus, peço oração pelos meus filhos, minha filha, e amém Jesus. Né, o nosso irmão Wilson Luquini também está conosco, o nosso irmão Márcio Xavier, ele diz: bom dia, na paz. Bom dia, missionário. Deus abençoe a vida do nosso irmão Márcio Xavier, né, que está conosco aqui, né. Ele diz aqui, bom dia, peço uma palavra que Jesus venha e entre no meu barco. Aí, ó, Jesus já entrou no teu barco, meu irmão. A palavra é essa. A palavra para tua vida é essa, meu querido amado irmão Márcio. Não se preocupe. Não se preocupe, porque se Jesus está no teu barco, você só basta acordar o mestre. Você só basta chamar o mestre. Aqueles homens nunca viram Jesus no mar. Eles nunca viram Jesus pescar. Eles, um olhava para o outro, um mais experiente do que o outro ali, que vivia na pesca. E eles resolveram olhar para aquele que estava deitado com a cabeça no travesseiro. E falar: vamos depositar a nossa confiança nele, porque nós já vimos ele curar. Nós já vimos ele fazer sinais, prodígios e milagres. E se ele é o Messias, como está dizendo, se ele é o Cristo enviado por Deus, ele não vai morrer, então apegamos-se a ele. Vamos se apegar a ele. Quem viu, já ouviu falar da história de Davi? Davi, quando foi ungido rei, ainda menino. Mas depois de grande, ele assumiu o trono. E quantos perigos passou Davi? Davi foi perseguido, jurado de morte. Davi teve a sua cabeça a prêmio. Mas só que Deus cumpriu a promessa que ele fez a Davi. E se Deus prometeu na tua vida, Deus vai cumprir, minha querida amada irmã. O nosso irmão Wesley Medeiros está aqui conosco. Ele diz: bom dia, a paz do Senhor, a paz do Senhor, irmão Wesley. Se Jesus prometeu, ele vai cumprir. Não importa o tempo que vai passar. Não importa o tempo, mas Jesus vai cumprir. E não se desespere, minha querida amada irmã. Não se desespere, meu querido amado irmão, se Jesus está no teu barco. Amém? Meus irmãos, nós vamos agora entrar nos comerciais. E daqui 5 minutinhos nós vamos estar aqui de volta. Eu vou estar com uma palavra impactante nesse segundo bloco. Não desliga o teu rádio, não saia desta live, porque Deus tem uma palavra para você nesta manhã de domingo. Amém, meus irmãos?
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Aleluia! Santo e engrandecido é o nome do nosso Senhor e Salvador, Jesus Cristo, meus irmãos. Meus irmãos, nós estamos aqui, né? Eu quero estar fazendo, né, uma menção aqui dos nossos irmãos da Infinity Vidros e... da Infinity Vidros e Alumínios, né? O nosso irmão Evandro, da Infinity Vidros e Alumínios, né? E eu gostaria, né? Daqui a pouco o irmão vai colocar aqui o cartazinho deles do lado ali, que tá o telefone deles ali, né? Colocar mais para baixo um pouquinho, né? Daí, né? O nosso irmão da Esquadrilhas de Alumínios, Vidros Temperados e Fachadas e Fechamentos, né? O nosso irmão Evandro, do telefone 45-998-10-2223, né? 998-10-2223, né? Pedi pro irmão colocar aqui o cartazinho mais para baixo, né? No telefone do Evandro, o 998-10-2223, né? O nosso telefone... Leonardo é o 984-1893-30, né? O telefone do nosso irmão Leonardo, né? Só vocês procurarem eles ali, né? Que eles têm um precinho camarada pra vocês, pra cada um de vocês, né, meus queridos amados irmãos, né? Eu vou pedir pro nosso irmão colocar um louvor, né? Daqui a pouquinho nós estamos voltando, né? Vou pedir o louvor ali, Paixão pela Tua Presença com Daniel e Samuel.

Glória a Deus, aleluia, santo, engrandecido é o nome do nosso Senhor e Salvador Jesus Cristo. Meus irmãos, aqui do ladinho aqui, está passando nossas calçadas aí, da Ayla Calçado, né? Cara, está mandando um abraço à nossa irmã Dulce Salder, né? A missionária irmã Dulce, que está conosco aqui, ela diz a paz do Senhor. A paz do Senhor, missionária irmã Dulce. Também está conosco aqui a missionária irmã Neiva. Ela diz aqui a paz do Senhor Jesus Cristo, irmão. A paz do Senhor Jesus Cristo, missionária irmã Neiva. O nosso irmão Wesley Medeiros. O nosso irmão Márcio Xavier. Deus abençoe a vida de cada um de vocês que estão nos escutando aqui nesta programação Voz que Clama no Deserto, meus irmãos. Meus irmãos, eu vou pedir ali pro irmão colocar um fundinho para a oração e quero estar orando, eu quero estar fazendo menção do teu nome, eu quero estar orando pela tua vida agora nesta manhã de domingo, né, minha querida amada irmã e meu querido amado irmão. Glorioso Deus e eterno Pai, Todo-Poderoso, em nome de Jesus, meu Senhor e Deus, nesta manhã de domingo, meu Pai, eu gostaria, meu Senhor e Deus, de estar apresentando esta programação nas tuas mãos, Senhor. Senhor, meu Deus e Pai, em nome de Jesus, Senhor Deus Todo-Poderoso, também eu gostaria de estar apresentando a vida da minha querida amada irmã e a vida do meu querido amado irmão nas tuas mãos, Senhor. Senhor, vá de encontro, meu Pai, se for da tua vontade, do teu querer, Senhor Deus Todo-Poderoso, realiza, Pai, uma grande obra, Senhor, realiza, meu Senhor Deus, um grande milagre na vida desta minha irmã, na vida deste meu irmão, Senhor Deus Todo-Poderoso, que está aqui ligadinho nesta programação, Senhor. Vem abrir porta onde não tem porta, Senhor Deus Todo-Poderoso. Senhor, venha realizar, Pai, sinais, prodígios e milagres na vida de cada uma dessas pessoas que estão nos escutando, meu Senhor Deus. Eu não sei o que é a situação que elas vêm passando, nem os problemas que elas estão enfrentando, Senhor, mas o Senhor conhece o deitar e o levantar de cada um. O Senhor, meu Deus e meu Pai, Todo-Poderoso, conhece, Pai, a vida de cada uma dessas pessoas, Senhor. E em nome de Jesus eu lhe peço encarecidamente desta manhã de domingo, Senhor. Visita cada uma dessas pessoas, Pai. Repreende todo o mal que tem contra a vida delas, Senhor Deus. Tudo aquilo, Pai, que se levantou contra a vida delas, Pai. Toda seta maligna, Senhor Deus, que foi lançada contra elas. Toda obra de macumbaria, de bruxaria, de feitiçaria. Todo o trabalho feito nos terreiros de Umbanda, Quimbanda, Candomblé, nas matas, cachoeiras, encruzilhadas, Senhor Deus, vai repreendendo pelo poder do teu nome. Em nome de Jesus, todo mal seja repreendido agora pelo poder do nome de Jesus. Amém, meus irmãos? Meus irmãos, vou pedir aqui ao nosso sonoplasta aqui, o nosso irmão Davi, né, para colocar um...

um louvor maravilhoso aqui, né? Eu vou pedir a ele para colocar viúva sem nada, né? Eu vou pedir a ele para colocar viúva sem nada com Daniel e Samuel, né? O louvor da viúva sem nada, né, meus queridos amados irmãos? E logo em seguida nós estaremos voltando com esta programação, amém? Né?

Glória a Deus, aleluia, santo engrandecido é o nome do nosso Senhor e Salvador Jesus Cristo, né? Nesta manhã de domingo, né? Deus abençoe a vida de cada um de vocês aí que estão nos escutando aqui na Rádio Essência Gospel FM, né? Deus abençoe a vida de cada um de vocês, né, meus irmãos? Nossa irmã Suzana, lá da Bahia, né, está conosco aqui na programação, né? Ela falou que está aqui ligadinha na programação, nossa irmã Suzana, lá da Bahia, né? Ela está na escuta. Deus abençoe grandemente aí a vida da nossa irmã Suzana, lá da Bahia, né? Sempre aí está nos escutando aí. A nossa irmã Suzana é uma das patrocinadoras dessa programação, o irmão Davi, né? Nossa irmã Suzana, nosso pastor aí, pastor Francisco, também um dos patrocinadores dessa programação. Missionário irmão José, né? Deus abençoe a vida do missionário irmão José. Deus abençoe aí a vida, né, do nosso pastor Francisco, né? Deus abençoe também a vida do nosso irmão Alcir, né? Que ele se encontra internado, né? O nosso irmão Alcir, né? No hospital, problemas estomacais aí, né? Tava internado. Deus abençoe a vida do nosso irmão Alcir, né? E logo, logo ele vai estar aí conosco aí, né? Também gostaria de estar mandando um abraço forte apertado, né? A minha mãe, né? Que está lá na minha casa. Deus abençoe a vida da minha mãe, né? Dona Maria Odete. Deus abençoe também os meus irmãos Odair Ferreira e Vilmar de Oliveira, né? É, meus irmãos, eu vou pedir aqui ao nosso irmão aqui mais um louvor aqui, né? E, né, nós estamos meditando neste louvor aí, né? Louvor maravilhoso aí, que acabou de tocar aí, Viúva Sem Nada, né? Daniel e Samuel. Agora eu quero pedir mais um louvor, né? É adorar, né? Quero pedir este louvor, adorar, né? Para nós estarmos aí escutando este louvor maravilhoso. É adorar. Tem na minha pasta, né? Louvor maravilhoso, né, que está conosco aqui também, a nossa irmã Antônia Silva, né, Deus abençoe a vida da nossa irmã Antônia Silva, né, Deus abençoe a vida de cada um de vocês aí, que estão aí conosco na programação, amém, meus irmãos?

Glória a Deus, aleluia. É adorar, meus queridos amados irmãos, é adorar. Louvor maravilhoso, né? Este louvor, adorar, né? E daqui um pouquinho, meus irmãos, nosso irmão Acelino Vieira, ele fala assim: a paz do Senhor, pastor. Peço uma palestra. Daqui a pouco nós vamos palestrar aqui, né? Daqui alguns minutinhos nós vamos palestrar aqui já, tá, meu querido amado irmão? Né? Uma palavra maravilhosa, uma palavra do coração de Deus aos nossos corações, amém? Meus queridos, amados irmãos, eu vou pedir aqui ao nosso irmão mais um louvor, né? E depois desse louvor eu quero já estar entrando na mensagem, né? Quero já estar entrando na palavra do Senhor nesta manhã de domingo, né? A palavra se encontra lá no livro de Gênesis, né? Hoje nós vamos entrar lá no livro de Gênesis, né? A destruição de Sodoma e Gomorra, né? Vamos estar fazendo menção desta passagem, né? Do que aconteceu naqueles dias, né? E o que ligação tem aqueles dias com os dias de hoje, meus queridos amados irmãos. Então vamos aprender muito hoje sobre a passagem de Sodoma e Gomorra, que lá onde que é a cidade de Sodoma e Gomorra, né? Existe uma cratera ali, e tem um mar, né? Tem um mar salgado ali, né? Um mar salgado que a pessoa não afunda ali naquele mar ali, né? Tanto sal que tem naquele mar, e nas redondezas ali, existe muito enxofre, né? E o que a Bíblia nos relata que aconteceu naquele dia, né? O que os moradores de Sodoma e Gomorra viram naquela noite, foi a última noite dos moradores de Sodoma e Gomorra, amém, meus irmãos? Então nós vamos estar colocando um louvorzinho aqui, né? Eu quero pedir um louvor aí, do Daniel e Samuel, né? Tem um da minha pasta, tem um do Daniel e Samuel, que é diferente desse que nós colocamos aí. Pode pegar esse? Pode pegar esse aí pra nós, vai.

Glória a Deus, aleluia. Santo e santo é o nome do nosso Senhor e Salvador Jesus Cristo. Amém, meus irmãos?

Glória a Deus, aleluia. Glória a Deus, aleluia. Meus queridos, amados irmãos, chegamos no momento mais importante, que é o momento da palavra do Senhor, né? E eu gostaria que vocês abrissem a Bíblia de vocês no livro de Gênesis, no capítulo de número 18. Que no versículo de número 16, que diz bem assim: quando os homens se levantaram para partir, avistaram lá embaixo Sodoma, e Abraão os acompanhou para despedir-se. Então o Senhor disse: esconderei de Abraão o que estou para fazer? Abraão será o pai de uma nação grande e poderosa, e por meio dele todas as nações da terra serão abençoadas, pois eu escolhi para que ordenes os seus filhos e os seus descendentes que se conservem no caminho do Senhor, fazendo o que é justo e direito, para que o Senhor faça vir a Abraão o que lhe prometeu. Disse-lhe, pois, o Senhor: as acusações de Sodoma e Gomorra são muitas, e os seus pecados são graves, que descerei para ver se aqueles que têm feito corresponde o que tem ouvido, senão eu saberia. Os homens partiram dali e foram para Sodoma, mas Abraão permaneceu diante do Senhor. Abraão aproximou-se dele e disse, né? Meus queridos, amados irmãos, nosso irmão Valmir, lá do país do Paraguai, está aqui conosco, ali da cidade de Santa Fé. Deus abençoe a vida do nosso irmão Valmir. Meus irmãos, a passagem no livro de Gênesis, quem nunca ouviu falar sobre Abraão? O pai de muitas nações, considerado como amigo de Deus, tinha muita intimidade. Abraão era um homem que tinha intimidade com Deus, Davi. Abraão, a Bíblia fala que Deus fala a Abraão. Abraão ainda não conhecia Deus, mas já ouvia falar sobre Deus. E ali, junto com seu pai Naor, eles partiram já para ir para Canaã. Mas no meio do caminho, seu pai, né, Terá, né, ficou mal. E eles tiveram que parar antes de chegar em Canaã. Seu pai faleceu ali. Então Deus fala a Abraão: Abraão, sai do meio da tua casa, de dentro da tua família, do meio da tua parentela, Abraão, e vai para uma terra que eu te mostrarei. E você será pai de muitas nações, Abraão. Todas as nações da terra serão benditas por causa de você, Abraão. De você nascerá príncipes. Sairão nações de você, Abraão. E Abraão não tinha filhos. Da idade de 75 anos, Davi, Deus chama Abraão para um relacionamento com ele. E hoje Deus está chamando pessoas para um relacionamento com ela. Deus quer ter intimidade com pessoas, Davi. Deus quer que pessoas tenham intimidade com ele, assim como Abraão teve intimidade com Deus. Deus chama Abraão de amigo. E o pai da fé, meus queridos, amados irmãos. Mas a palavra do Senhor nos diz que Deus prometeu um filho a Abraão. E antes de tudo isso se cumprir, um ano antes da criança nascer, Deus resolve fazer uma visita a Abraão e Sara. E quando Deus faz essa visita, Deus fala a Abraão que na próxima visita, no ano seguinte, na sua próxima visita, Abraão teria um filho. E colocaria o nome do seu filho de Isaac. A Bíblia fala que Sara escutou e riu dentro de si, pensando: como uma mulher já velha como eu posso ter um filho? E o meu senhor, já avançado de idade, poderemos gerar um filho? E o anjo do Senhor escutou o pensamento de Sara e falou: ano que vem vocês terão um filho, e o nome dele será Isaac. Meus queridos, amados irmãos, e quando a Bíblia fala que o anjo do Senhor, que Deus resolve partir, o próprio Deus visitou Abraão. O próprio Deus, meus queridos, amados irmãos, visita Abraão. E quando ele resolve partir, dois dos seus servos, dois anjos que estavam com Deus ali, vai para Sodoma e Gomorra. E lá em Sodoma habitava Ló, sobrinho de Abraão, que saiu juntamente com Abraão lá de Uz dos Caldeus,

e ir para uma terra que o Senhor mostraria a Abraão. Ló estava sob responsabilidade de Abraão, porque o pai de Ló havia morrido, meus queridos amados irmãos. E Ló ainda é responsabilidade de Abraão, porque o pai de Ló havia morrido, meus queridos amados irmãos. E Ló ainda era de menor, ficou sob a guarda de Abraão. E Abraão criou Ló como se fosse seu próprio filho, porque Abraão não tinha filhos. Então Ló vai junto com Abraão, e Abraão enriquece pelos lados que ele vai. Abraão vai até o Egito, Deus abençoa Abraão no Egito. Abraão sai do Egito com riquezas, e Ló também sai junto com riqueza, porque o pai de Ló deixou finanças para Ló. E a Bíblia fala que uma discussão entre os pastores de Ló e os pastores de Abraão, nessa discussão, meus queridos amados irmãos, a Bíblia fala que Ló seguiu para Sodoma, e Abraão foi para a região oposta à de Sodoma. E lá em Sodoma, meus queridos amados irmãos, Ló construiu uma família, casou-se com uma mulher da cidade de Sodoma, teve duas filhas com ela. E nesse período de tempo, Deus faz uma visita a Abraão, meus queridos amados irmãos. E quando Deus sai da presença de Abraão, da casa de Abraão, com os seus dois anjos, os anjos vão em direção a Sodoma. E chegando na cidade de Sodoma, Ló avistou esses dois homens. E a Bíblia fala que Abraão ficou intercedendo por Sodoma, porque Deus falou: eu esconderei o que irei fazer com a cidade de Sodoma e Gomorra de Abraão? Se Abraão será pai de uma nação grande e poderosa, e todos os povos da terra serão benditos por causa dele. Então Deus fala: Abraão, os pecados de Sodoma e Gomorra chegaram até minhas narinas, Abraão. E eu desci para ver se o que estava acontecendo lá foi de fato o que eu ouvi. Então eu desci para ver, Abraão, o que estava acontecendo. E ao descer, meus queridos amados irmãos, ao descer, minhas queridas amadas irmãs, Deus viu que tudo aquilo era verdade. E o anjo se encaminhou. E o anjo se encaminhou, minha querida amada irmã. E o anjo se encaminhou para a cidade de Sodoma e Gomorra. E lá nessa cidade, quando eles estavam dentro dessa cidade, Abraão começou a interceder. Meus queridos amados irmãos, falando: se houver 50 justos dentro de Sodoma, você vai destruir os 50 justos junto com Sodoma? E Deus falou a Abraão: Abraão, se tiver 50 justos dentro de Sodoma, eu não destruirei essa cidade. E Abraão insistiu e falou: Senhor, não me ache por abusado, Senhor, e nem se ires contra mim. Mas Senhor, se tiver 40 justos dentro dessa cidade, o Senhor vai destruir Sodoma? Abraão, se tiver 40 justos dentro da cidade de Sodoma, eu não destruirei a cidade de Sodoma. E Abraão continuou: Senhor, agora que eu já importunei o Senhor, agora que eu já incomodei o Senhor, eu faço mais uma pergunta ao Senhor, e eu espero que o meu Senhor não se ire comigo. E se tiver 30 justos? E Deus fala: se tiver 30 justos, não destruirei a cidade. E Abraão continuou: mas Senhor, não me ache por atrevido. E se tiver pelo menos 20? Se tiver 20, por amor dos 20, eu não destruirei a cidade, Abraão. E Abraão: e se tiver 10? Por amor aos 10, eu não destruirei. Mas não tinha 10, só tinha 3. Era Ló e suas duas filhas. E os anjos, quando chega dentro da cidade, a Bíblia fala que Ló, quando avistou esses homens dentro da cidade, Ló correu, porque eles estavam na praça pública e já estava ficando tarde. E Ló se ajoelhou, prostrou diante dos anjos, falando: meu Senhor, peço encarecidamente ao Senhor que não fique aqui. Vão até a minha casa, lá vocês podem lavar os pés de vocês, pode descansar um pouco, comer algo, descansar um pouco, depois vocês seguirem viagem. E eles falaram que não, que ficariam ali no meio da cidade. E Ló insistiu com eles, até que eles foram até a residência de Ló. E a Bíblia nos relata, meus queridos amados irmãos, que os homens de Sodoma e de Gomorra viram aqueles homens e foram até a casa de Ló, cercaram a casa de Ló, querendo entrar na casa de Ló, e gritaram: Ló, saia para fora, traga esses homens que estão com vocês aí para fora. E Ló, quando sai para fora para conversar com eles,

eles falam, meus senhores, estes homens são hóspedes meus, não faça nada de mal com eles. E eles retrucaram Ló falando assim, cala tua boca, você chegou ontem aqui na cidade, aqui rapaz, e já quer mandar? Você vai ver, nós vamos fazer pior com você do que nós vamos fazer com eles. Daí Ló, não, eu tenho duas filhas ainda, as minhas duas filhas são virgens, não faça nada de mal a eles, eu ofereço as minhas filhas a vocês. E ele falou, não quero saber, nós queremos eles, nós queremos manter relações com eles. Olha, olha o absurdo que aqueles homens estavam pensando e imaginando. Queriam manter relações com os anjos, meus queridos amados irmãos. E quando eles iam invadir a casa de Ló, a Bíblia fala que os anjos tomaram Ló pela mão e feriram todos aqueles homens de cegueira, que eles não conseguiam enxergar nada. E eles começaram a ficar desesperados, não enxergando nada. E os anjos falam para Ló, Ló, pega a tua família, Ló. Pega as pessoas que você conhece, da tua família, os teus parentes, e suma de dentro dessa cidade, Ló. Saia daqui, porque nós vamos destruir tudo isso aqui, Ló. E não olhe para trás. A Bíblia fala que Ló chama seus genros que iam casar com as suas filhas. Eles riram da cara de Ló. E Ló pega suas duas filhas, pega sua mulher, e o anjo fala apressadamente, saia logo. E o anjo meio que empurrou eles para sair de dentro da cidade de Gomorra, meus queridos amados irmãos. E quando Ló sai de dentro de Sodoma, Ló fala, deixa nós ir para uma cidadezinha que tem aqui do lado. Se nós formos até a montanha, a destruição pegará nós. Então os anjos falam, vai até essa cidade que nós não destruiremos essa cidade. Mas vai depressa, que nós não podemos fazer nada enquanto você não chegar até aquela cidade. E Ló apressadamente sai da cidade com a sua esposa e suas duas filhas. Mas os anjos alertam Ló. Ló, quando você estiver saindo, não olhe para trás, Ló. Não olhe para trás. Siga adiante. Meus queridos amados irmãos, a Bíblia fala que quando Ló sai de dentro da cidade de Sodoma e Gomorra, fogo e enxofre cai do céu e destrói toda aquela cidade. E hoje em dia, meus queridos amados irmãos, se nós formos lá naquele território aonde foi a cidade destruída, nós vamos encontrar ali, debaixo daquele mar, ruínas da cidade de Sodoma e Gomorra. Ali existe o Mar Morto, e é o lugar aonde se encontrava a cidade de Sodoma e Gomorra. Ficou uma enorme cratera ali, cheia d'água, água salgada. Meus queridos amados irmãos, muitos turistas vão hoje em dia lá para visitar aquele lugar. E naquelas redondezas, todo aquele território é coberto de enxofre, meus irmãos. Tem uma mulher chamada Aline, de Israel. Ela é uma guia turística. Ela faz ali, ela faz podcasts, ela faz vídeos sobre Israel. E ela mostrou bastante fragmentos de enxofre ali. Ela pegou uma pedra de enxofre e colocou fogo naquela pedra de enxofre e falou, foi a última coisa que os moradores de Sodoma e Gomorra viram naquele dia. Fogo e enxofre caindo do céu e destruindo a cidade. Meus queridos amados irmãos, nós podemos ver o que o anjo falou a Abraão. O que o anjo falou a Ló? Não olhe para trás. E o que eu quero dizer para você, minha irmã? Se você meteu a mão no arado, a Bíblia fala que aquele que põe a mão no arado e olha para trás não está apto ao reino dos céus. Se você ingressou no caminho, no evangelho, não olhe para trás, não se apostate da fé. A mulher de Ló apostatou da fé. E a Bíblia fala que nós não podemos apostatar da fé, abandonar o caminho que nós estamos seguindo. É duro o caminho, é apertado o caminho, é a luta, a espinho, a pedra no caminho. Muitas vezes dê vontade de desistir, mas não desista. Porque nós veremos, no final, nós veremos a luz no fim do túnel. Lá no final da corrida, nós receberemos a coroa, como diz o apóstolo São Paulo. Corri a corrida. O apóstolo São Paulo dizia que ele correu a corrida da fé. Ele fala para nós correr esta corrida. Corremos a corrida da fé, para nós receber no final a coroa que nos está prometida. Meus queridos amados irmãos, a Bíblia fala que quando Ló sai de dentro da cidade, chove, enxofre e destrói a cidade. O que eu quero dizer para você nesta manhã de domingo, minha irmã? O que eu quero dizer para você nesta manhã de domingo, meus irmãos? Trazendo essa palavra para os nossos tempos. Naquela época, Deus destruiu somente a cidade de Sodoma e Gomorra. Mas a Bíblia vem nos dizer que está chegando o dia do juízo do Senhor. A palavra, a Escritura está se cumprindo. Nós podemos ver

como a mulher com dores de parto. Jesus fala em Mateus 24 que seria guerras, rumores de guerra, reino contra reino, pai contra filho, peste, terremotos em vários lugares. E isso são princípios das dores. Como a mulher com dores de parto, prestes a dar à luz, meus queridos amados irmãos. Meus irmãos, a Bíblia fala que quando Ló sai de dentro da cidade de Sodoma e Gomorra, chove fogo e enxofre dos céus. E a Bíblia também nos diz em Apocalipse capítulo de número 15, João, após o toque da sétima trombeta, após o toque desta sétima trombeta, João vê sete anjos com sete taças, que são as sete últimas taças que se completam a ira de Deus. Meus queridos, amados irmãos, nós podemos analisar em 2 Coríntios capítulo de número 13. Meus queridos, amados irmãos, ali naquela passagem, aonde Paulo fala que nem todos nós morreremos, mas nós seremos transformados num abrir e fechar de olhos. Nós ganharemos um corpo de luz, um corpo glorificado, um corpo livre do pecado, num abrir e fechar de olhos, ao soar da sétima trombeta. E o apóstolo João, na ilha chamada Patmos, ele fala que quando se tocou, quando o último anjo, quando o sétimo anjo tocou a sua trombeta, ele disse: está feito, está feito. Neste momento, a igreja é levada da face da terra. Então o Senhor derramará as taças da ira de Deus. Nós não estamos preparados, nós não estamos destinados para a ira, meus irmãos, mas sim para a perseguição. Nós não fomos destinados para a ira, mas nós fomos destinados à perseguição. A Bíblia fala que o anticristo, a Bíblia fala que a besta perseguirá os filhos de Deus, que ela perseguirá. Ela diz também, Davi, que foi dado poder a ela para guerrear contra os santos e vencê-los. Quem são esses santos? Era o povo de Israel, é o povo separado. A palavra santo significa separado, e foi o povo que foi separado, que foi martirizado durante décadas, foi martirizado na Segunda Guerra Mundial pelos nazistas, foi martirizado, meus queridos amados irmãos, pela Babilônia. Um povo que sofreu durante toda a sua caminhada na terra. A Bíblia fala que ele pelejará contra os santos e vencerá. Mas também diz que ele se levantará contra esse domínio, este animal feroz, se levantará contra o cordeiro, para guerrear contra o cordeiro. E o cordeiro os vencerá, e vencerão com eles os eleitos, os chamados e eleitos e escolhidos. A igreja vencerá com o cordeiro, meus queridos amados irmãos. A Bíblia fala que a igreja vencerá com o cordeiro. Quando soar a sétima trombeta e a igreja for levada, assim como Ló saiu de dentro da cidade de Sodoma e Gomorra e choveu fogo, quando a igreja for levada desta terra, será derramado as taças da ira do cordeiro, que se completam a ira de Deus. E a igreja já vai estar com o Senhor Jesus nos ares. Muitos dizem, Davi, que após o arrebatamento haverá uma segunda oportunidade, haverá uma repescagem. Muitos pregam que haverá uma segunda chance. Muitos pregam que as pessoas dariam seu sangue, não negariam o nome de Cristo, que morreria pelo teu sangue. Muitos pregam histórias, fábulas mentirosas, para prender, para dar um sonífero, para que a pessoa vive no sono profundo e não acorde desse sono. Quantas pessoas, Davi, eu já escutei falando que se Jesus voltar e levar a igreja e ele ficar, ele não negaria o nome de Cristo. Aí você pode negar, não negar, que já não tem mais importância, não vai ter mais importância. Minha querida amada irmã, o momento é hoje, o momento é agora. Se Jesus voltar agora, como está a tua vida diante de Deus? Porque não vai ter uma segunda chance. A Bíblia fala que estes que ficarem, ficarão 1000 anos aqui, queimando, sofrendo. 1000 anos, meus queridos amados irmãos.

0: mãos para ser jogado no lago de fogo e enxofre, aonde eu preguei domingo passado, que era a segunda morte. Não haverá outra chance, não haverá outra oportunidade, porque a Bíblia fala que todo olho verá Jesus nos ares. Daí, Davi, muitas pessoas perguntam, mas como que todo mundo vai ver Jesus se uma pessoa mora no Japão e a outra mora no Brasil? Nós temos hoje celulares, nós temos hoje um aparelho de televisão que vai mostrar tudo isso, a vinda do Senhor Jesus e o momento da sua vinda. Será rápido essa demonstração? Será rapidamente, meus queridos amados irmãos? Porque a Bíblia fala que o resplendor da tua vinda fumegará muitos. Muitos serão fumegados pelo resplendor da tua vinda, até mesmo os que os transpassaram. Meus irmãos, eu quero dizer para você nesta manhã de domingo, seja, meus queridos amados irmãos, da forma que for, não abandone o Senhor. Não faça como a mulher de Ló, que olhou para trás. Se você meteu a mão no arado, não olhe para trás. Jesus mesmo diz que aquele que mete a mão no arado e olha para trás não está apto ao reino dos céus. Não pense em desistir, meus irmãos, porque nós vivemos os últimos momentos da igreja na face da terra. Nós estamos vivendo os últimos momentos da igreja na face da terra, meus queridos amados irmãos. Nós estamos vendo catástrofe para todos os lados. Nós estamos vendo terremotos em todos os lados. O que Jesus falou está se cumprindo. Está se cumprindo, minha querida amada irmã. Está se cumprindo, meu querido amado irmão. E eu quero dizer para você, eu quero dizer para você, minha irmã, eu quero dizer para você, meu irmão, não apostate da fé, não abandone esta fé, fique firme com Cristo, deixa o Espírito Santo trabalhar na tua vida. Se o vento soprou contra você, se as coisas estão difíceis, espere mais um pouquinho, que Jesus já está voltando. Jesus já está às portas, meus queridos amados irmãos. Ele está às portas. A Bíblia fala que aquele povo no Egito esperou 430 anos para um libertador. E Moisés aparece para libertar aquele povo. Moisés tira aquele povo da escravidão do Egito. Jesus é o nosso Moisés. Jesus é a nossa arca. E de que lado você está hoje? Na onde você se encontra hoje? A Bíblia fala que nós estamos mais próximos da salvação do que quando nós aceitamos a Cristo. A Bíblia também diz que o povo que se assenta na região da sombra e da morte viu raiar uma luz, e essa luz era Jesus. Você que está afastado do caminho, não é tarde ainda para voltar. Deixe este mundo de curtição. A Bíblia fala que aquele que ama o mundo e as coisas que no mundo há, o amor do Pai não está nele. Deixa Jesus trabalhar na tua vida. Deixa Jesus trabalhar no teu coração. Aceita Jesus. Fique firme com Ele. Vai para uma igreja e aceita Jesus. Não adianta você aceitar Jesus na tua casa. Fala, eu tenho Jesus na minha vida. Não é desse jeito, não. Não é dessa forma que funciona. Você tem que ir para uma igreja. Você tem que aceitar a Jesus. Você tem que entregar a sua vida a Cristo. Você tem que sair da tua zona de conforto e ir para uma igreja e entregar a tua vida a Jesus. Então você será um cidadão do reino dos céus, deste reino invisível, do reino espiritual que nós só vemos pelos olhos da fé. Amém, meus irmãos? Eu quero que vocês fiquem todos com Deus. Fiquem com essas palavras. Deus abençoe a vida de todos. Domingo que vem nós estaremos aqui de volta nesta programação. Quinta-feira, a partir das 9 horas da noite, nós estaremos lá na União TV Web, né? E eu convido a todos para nos assistir lá na Rádio União TV Web. Amém, meus irmãos? Fiquem todos com Deus. Deus abençoe a vida de todos, em nome de Jesus.
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este ouvinte, é o desespero do diabo, é o desespero de Satanás. Eu já recebi uma notícia, eu não vou comentar agora, mas a notícia...

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Graças a Deus, a partir desse momento, a partir desse momento você passa a ouvir o programa Missionário Ser Valente, na direção e apresentação, desde que vos fala o missionário Carlos. Queremos nessa oportunidade, nessa tarde, cumprimentar a todos os nossos amados irmãos, ouvintes que sempre estão ligadinho conosco na Rádio Essência Gospel 96.7, ouvindo aí esta programação. Vamos até às 13 horas e 55 minutos com esta programação, programa Missionário Ser Valente. Deus abençoe a todos os nossos amados irmãos, ouvintes que nos ouvem aqui no país da Argentina, Paraguai, desse nosso imenso Brasil. Aí você de Moçambique, África do Sul, você que sempre estão aí através dos aplicativos, nos acompanhando aqui na Essência Gospel 96.7. Nesta tarde maravilhosa, né? Estamos aqui grato ao Senhor por mais essa oportunidade. Está conosco é o diácono irmão Sueli nessa tarde também de domingo, e também está conosco também o evangelista irmão Elcio, que vai estar trazendo aí a poderosa palavra do Senhor na segunda hora do programa Missionário Ser Valente. Passemos aí na responsabilidade ao diácono irmão Sueli, na primeira hora da programação, trazer a palavra do Senhor, a mensagem do Senhor para todos os nossos amados ouvintes que sempre estão aí ligadinho conosco, a Rádio Essência Gospel 96.7. Você que vai estar nos ajudando nessa tarde, poderão então estar nos ligando no 3025-5200. Está ali do outro lado o jovem Vinícius, irmão Vinícius, para atender o teu pedido de louvor nessa tarde de domingo, pedido de oração. Estamos aqui para lhe atender, você e toda a sua família. Desde já também quero mandar a minha saudação para minha esposa, meu neto, que está aí na minha casa ouvindo a programação Missionário Ser Valente. Oremos neste momento da abertura desta programação, programa Missionário Ser Valente. Deus abençoe a todos os nossos amados irmãos. Se você pode orar conosco nessa tarde, ore, oremos. Soberano eterno Deus e Pai, graças, Senhor, nós te damos, ó Pai querido, por mais esta oportunidade, Senhor, que tu tens nos concedido, ó Pai, de nós podemos, ó Pai, estar, Senhor, neste momento, adentrando, ó Pai, no lares de milhares de ouvintes, ó Pai, nessa tarde, Senhor, para transmitir, ó Pai, a tua palavra, Senhor. Vai de encontro, ó Pai, os corações agora, Senhor, e derrama, Senhor, da tua graça, ó Pai, da tua unção, ó Pai, sobre cada vida, Senhor, sobre cada ouvinte nessa tarde, Senhor. Aquele, ó Pai, que está pensando que não tem mais solução para este problema, para esta dificuldade agora, Senhor, entra com a providência, ó Pai, dos altos céus, Senhor, porque eu não posso fazer nada, ó Pai, mas tu pode. Eu não conheço, ó Pai, os problemas, Senhor, mas tu conhece e tem, ó Pai, a solução, ó Pai. É por isso, ó Pai, que nessa tarde eu te louvo e te agradeço, ó Pai. Permaneça, ó Pai, conosco. Permaneça, ó Pai, em cada lar, em cada ouvinte nessa tarde, ó Pai. Possa ser, ó Pai, abençoado por ti. Possa, ó Pai, derramar, Senhor, da tua graça, da tua unção, ó Pai. Talvez, ó Pai, está pensando que não tem mais saída, Senhor. E agora, ó Pai, tu és, ó Pai, a nossa solução. Tu és, ó Pai, Cristo é a solução, ó Pai, para este problema, para esta dificuldade, ó Pai. Abençoa, Pai, os ouvintes, ó Pai, de perto, de longe. Derrama, Senhor, da tua graça, ó Pai, da tua unção, ó Pai. Fala conosco, ó Pai, continua falando conosco, ó Pai. Continua, ó Pai, nos orientando, ó Pai, nos capacitando cada vez mais, ó Pai, para que prosseguimos, ó Pai, avante, ó Pai, levando, ó Pai, a tua palavra. Porque tu és maravilhoso, Senhor, tu és digno, ó Pai, de toda honra, de toda glória e de todo louvor, ó Pai. É por isso que eu te peço nessa tarde, em nome de Jesus. Amém e amém. Salmo de número 23, vem nos dizendo a palavra do Senhor: o Senhor é o meu pastor e nada me faltará. Deitar-me faz em verdes pastos, guia-me mansamente às águas tranquilas, refrigera minha alma, guia-me pela vereda da justiça, por o amor do seu nome. Ainda que eu andasse pelo vale da sombra da morte, não temerei mal algum, porque tu estás comigo, a tua vara e o teu cajado me consolam. Preparam a mesa perante mim, na presença de meus inimigos, unja minha cabeça com óleo e o meu cálice transbordam. Certamente que a bondade, a misericórdia me seguirão todos os dias da minha vida, e habitarei na casa do Senhor por longos dias. Aleluia, louvado e exaltado seja o nome do Senhor. Esta é a nossa esperança, de um dia nós podemos

Podemos estar junto com nosso Senhor e Salvador Jesus Cristo, né? E viver eternamente. Sempre nos falam, eu falo que aqui, que o importante não é ir até o céu, o importante é permanecer no céu depois do julgamento, porque a palavra do Senhor, ela vem nos dizendo que naquele dia todos os joelhos se dobrarão perante o Senhor e toda língua confessará a Deus naquele dia. Então, vai estar reunido todos, crente, não crente, o salvo, não salvo, naquele dia vai estar. Mas o importante é passar pela a prova, é passando, né, pelo julgamento, pelo juízo final. Aonde que vamos conseguir herdar o direito da vida eterna? É quando o Senhor nos disser: vinde bendito de meu Pai, possuí por herança o reino que vós está preparado desde a fundação do mundo. Aí já está, aleluia, carimbado o seu passaporte, o direito de herdar a vida eterna com o Senhor e Salvador Jesus Cristo. Aleluia, não é desistir no caminho, não é parar na caminhada, não é deixar a cruz para trás, é prosseguir avante, aleluia, para que naquele dia vamos ouvir do próprio Senhor dizendo: vinde bendito de meu Pai, né? Aleluia, para aqueles que desistiu na caminhada, para aqueles que deixou a cruz pelo caminho, não prosseguiu, né, pagando o preço da obediência da palavra do Senhor. Aleluia, louvado e exaltado seja o nome do Senhor. É por isso que tem momento da vida em que pensamos em parar, em desistir. Aleluia, de obedecer a voz do Senhor, de trabalhar na obra do Senhor. Mas quando nós lembramos que somos, vamos ser julgados, vamos ser apresentados perante o Senhor, aleluia, e nós buscamos uma palavra de renovo, buscamos uma palavra de conforto e retornamos na caminhada, aleluia, louvado e exaltado seja o nome do Senhor. Quando nós a lembramos neste dia que vamos se apresentar perante o Senhor e vamos perder a oportunidade, o direito de herdar a vida eterna com o Senhor, e reconciliamos com o Senhor, pedimos perdão ao Senhor, aleluia, louvado, exaltado seja o nome do Senhor. É por isso, para você que nos ouve nessa tarde, não estou aqui para deixar você mais preocupado, deixar você triste, não. É para dizer para você, aleluia, que se encontra distanciado dos caminhos do Senhor, volte enquanto há tempo. Aproveita-se a oportunidade que o Senhor está te dando, o fôlego de vida, a oportunidade de você estar nos ouvindo nessa tarde. Aleluia, louvado, exaltado seja o nome do Senhor. Para aqueles que desprezou a voz do Senhor, para aqueles que virou as costas para o preletor, para o pregador, para o atalaia de Cristo, aleluia, Jesus vai dizer para aqueles que não quis pagar o preço da obediência da sua palavra, não guardou o mandamento da tua palavra, ele vai dizer: apartai vós de mim, maldito, para o fogo eterno, preparado para o diabo e seus anjos. Ah, que dureza será esta palavra. Aleluia, para você que é conhecedor da palavra do Senhor e hoje se encontra distanciado dos caminhos do Senhor, reconcilia-se nessa tarde enquanto há tempo, enquanto o Senhor está te dando a oportunidade que é o fogo de vida, aleluia, de você poder estar nos ouvindo nessa tarde. Aproveite o tempo. Este é o tempo determinado pelo nosso Senhor e Salvador Jesus Cristo. Porque nós vamos partir para a eternidade. Ou vamos alcançar o nosso objetivo, que é o arrebatamento da igreja do Senhor. Vamos partir para a eternidade. Aleluia, mas partimos para a eternidade tendo a certeza que tudo isso valeu a pena naquele dia, quando estiver na presença de nosso Senhor. Aleluia, louvado, exaltado seja o nome daquele que vive e reina para todos sempre. Ah, para você que ainda não tem aceitado a Cristo como Salvador, talvez hoje é pela primeira vez que está nos ouvindo esta programação,
Aleluia! Talvez você que ainda não tenha aceitado a Cristo como

Salvador e está tendo a oportunidade neste momento de estar sintonizado, ouvindo esta programação. Aleluia, te arrependa hoje. Aleluia, porque o amanhã não pertence a mim, não pertence a você, pertence somente a Deus. Aleluia, louvado. E aleluia, te arrependa hoje. Aleluia, porque o amanhã não pertence a mim, não pertence a você, pertence somente a Deus. Aleluia, louvado e exaltado seja o nome do Senhor. Fique então com esta palavra aí. Logo após aqui, vamos estar ouvindo dois louvor e já vou estar passando aqui ao diácono irmão Sueli para prosseguir aí com a mensagem da parte do Senhor. Na primeira hora do programa, Missionário Ser Valente, né? Deus abençoe a todos os nossos amados irmãos aí do Cidade Nova 1, Cidade Nova 2, Jardim Amada, Vila Andradina, Vila Solidária, Jardim Itaipu, Vila C, Porto Belo, Porto Meira, né? Aqui no Porto Meira. Também aqui a Grande Morumbi, que sempre estão aí ligadinho conosco. Nossos amados irmãos aí da cidade de Amperes também, sempre estão aí ligadinho conosco. Cidade de Santo Antônio Sudoeste, lá do Brasileiro, lá do Argentino. Nós temos aí vários irmãos que sempre estão conosco, todos os domingos ouvindo aí esta programação. Nossos amados irmãos aí da cidade de Toledo, temos ali vários irmãos, presbítero irmão Augusto, pastor Alan também, que sempre estão aí ligadinho conosco. Aos demais irmãos que sempre estão aí nos avisando, que no decorrer da semana está avisando que está no domingo ligadinho conosco, ouvindo esta programação. Deus já também, quero mandar a minha saudação aí para todos os familiares do cantor irmão João Santana, que sempre estão aí ligadinho conosco. É Rádio Essência Gospel 96.7, todos os domingos estão aí na audiência da nossa programação, programa Missionário Ser Valente. Deus abençoe a todos os nossos amados irmãos aí da cidade de Egito, Paraná, Rondônia, nossos amados irmãos da cidade de Chapecó, Santa Catarina também, a todos que sempre estão aí comunicando, ouvindo a programação nos domingos decorrer da semana, as outras programações também. E no meio da semana eles estão avisando, né, que são ouvintes assíduos da nossa programação. Vamos ouvir aí com o cantor irmão Antônio, né, da dupla Os Milionários de Cristo, né? Está preparadinho ali já. E logo após vamos ouvir aí O Dia Eu Não Sei. Logo após dois louvor, já vou estar passando aqui ao diácono irmão Sueli para estar dando continuidade aí, trazendo a saudação e em seguida também já pregando aí na primeira hora do programa Missionário Ser Valente. E ainda há tempo de você nos ligar, né? No 3025-5200, pedindo o teu louvor aí nessa tarde de domingo. Vamos ouvir dois louvor, logo após aí esses dois louvor, já vai estar entrando então o diácono irmão Sueli com a mensagem do Senhor Jesus. Não.

0: Graças a Deus, esta é a nossa esperança, né? De um dia podemos, né, estar junto aí com o nosso Senhor e Salvador Jesus Cristo. Bom, nesse momento já vamos estar passando aqui ao Diácono Monsuelo para estar trazendo aí a mensagem desta primeira hora do programa Missionário Ser Valente. A paz do Senhor, Diácono Monsuelo.
1: Senhor, irmão Carlinhos, a todo ouvinte da Rádio FM, que Deus abençoe, irmão, a cada irmão que está na sua casa ou no teu carro escutando a programação. Que Deus venha abençoar você. E você, às vezes, está no leito também, está aí com seu rádio aí ou com seu celular ouvindo o som do aparelho. Sabe que Deus possa te visitar ainda essa tarde. E eu convido a todos, irmãos, a quem está ouvindo a palavra do Senhor, que abra a tua Bíblia em Reis, segundo Reis, versículo 4, capítulo 8. O Senhor me deu essa palavra, irmão, para mim poder falar do amor de Deus nessa tarde. E sucedeu também um dia em que, indo Eliseu a Sunã, havia ali uma mulher importante, a qual o reteve para comer pão. E sucedeu que toda vez que passava por ali, entrava para comer pão. E ela disse ao seu marido: eis que tenho observado que este que sempre passa por nós é um santo homem de Deus. Amém, irmão. Essa é uma palavra, irmão, que o Senhor me deu nessa tarde para poder falar com os irmãos e a cada ouvinte aonde que você está. Irmão, essa mulher, irmão, eu creio que era uma santa mulher de Deus. Porque a palavra do Senhor disse: quem tem o Espírito de Deus, edifica o que tem o Espírito de Deus. Então aquela mulher, quando Eliseu passava ali na rua dela, em frente à casa dela, ela sentia o Espírito dela ali com o Espírito de Eliseu. E ela olhava para ele e falava: este homem é um homem de Deus. E ela comentando com o esposo dela. E essa mulher falou: olha, meu esposo, vamos fazer uma cabana aqui no lado do muro da nossa casa. E colocamos lá uma cadeira, uma cama, uma mesa, para quando aquele homem de Deus vinha até a nossa casa comer o pão que nós oferecemos para ele, que ele tenha um lugar para ele descansar. E o marido dela, eu creio, que falou: olha, é uma boa obra, vamos fazer. E eles fizeram aquilo ali. E o que que eu quero falar, irmão? Porque a palavra do Senhor, ela renova. Que essa palavra, quantos milhões de pessoas já pregou? Mas a palavra do Senhor, toda vez que é pregada, ela é renovada. E ali aquela mulher, ela estava fazendo uma obra de Deus, irmão. Sem esperar de ganhar algo em troca. Porque ela era uma mulher, as

O esposo dela era um dos capitão do rei. Ela era uma mulher sucedida na sociedade. Ela tinha os bens. Então aquela mulher, o que ela precisava, ela achava que era impossível pedir a Deus. Mas ela não reclamava. Até quantos, irmão? Você já fez tantas coisas para Deus, porém o que mais você precisa ainda você não pediu para Deus. Às vezes você fala, ah, no tempo certo Deus vai me ver e a bênção vai chegar. Mas se você é homem de Deus, mulher de Deus, você tem autoridade para conversar com Deus e colocar o teu problema, a tua necessidade na mão do Senhor. E aquela mulher falou, olha, quando Eliseu vir até nós, ele vai ter uma cama, ele vai ter uma cadeira ali para ele sentar e meditar a palavra do Senhor. E os irmãos prestaram atenção que aquela mulher falou uma cama, uma cadeira, uma mesa. Aquela mulher podia falar, olha meu esposo, Geazi anda com ele, o servo dele. Então nós temos de colocar duas camas, duas cadeiras. Não, irmão, a Bíblia, irmão, ela é reta. Geazi não podia entrar dentro da tenda de Eliseu, dentro da casa de Eliseu. Às vezes muito pregador, às vezes não explica isso, porque a lei diz, irmão, Geazi era um servo, então ele servia a Eliseu. Ele não podia entrar na tenda de Eliseu sem permissão. Por isso que aquela mulher falou, olha, Geazi, ele vai ficar pro lado de fora. Geazi dormia pro lado de fora, em outra tenda, em outro lugar. Ele não podia dormir com Eliseu. Por isso que às vezes a palavra do Senhor diz, fala assim, entra no teu quarto e fecha as portas e fala com o Pai do Céu. Porque Eliseu, no seu cantinho ali, ele ia orar, ele ia falar com Deus, ele ia ter liberdade para falar com Deus. E às vezes você está do lado de uma pessoa, não tem como você reclamar com Deus, mostrar a tua fraqueza. E você observar, irmão, quando eles mandaram buscar a cabeça de Eliseu, o rei falou, olha, o rei da Síria, vai lá, chama Eliseu, se ele não vir, traz a cabeça dele, mas traz ele. Quando a fé, Geazi falou, olha, Eliseu, está vindo um exército até nós. Eliseu falou, olha, Geazi, eu já escutei os pisados dele, desde, eu sei, manda eles vir. Porque ao derredor de nós está o maior exército de anjo. E Geazi não viu, irmão. Mas Eliseu, pelo olho da fé, Deus já tinha mostrado para ele. Então, irmão, Geazi era apenas servo. E Eliseu, homem de Deus. Às vezes Geazi falava, olha, eu quero ser como homem de Deus. Mas Geazi tinha muito algo que às vezes Deus não podia operar na vida dele. Não só porque ele não era um homem de Deus, mas ele apenas era servo. Ele tinha só obedecer a Eliseu. E vocês observar quando Damã foi lá para ser curado, Eliseu não foi nem lá onde que estava Naamã. Só falou assim, ó, vai lá no Rio Jordão e mergulha 7 vezes, será curado. Sabe por quê, irmão? Porque

Deus sabia que Naamã só ia lá para ser curado. Ele não estava de querer aceitar Jesus como Salvador e servir a Deus, como muitas pessoas, irmão, vai na igreja para receber a benção, mas não quer pagar o preço da benção. E Geazi, quando falou com Naamã, Naamã falou: olha, eu não, jamais eu vou mergulhar neste rio aí. Tem tanto rio em Damasco. Às vezes Deus está falando para você, vai lá na igreja lá. Você vai falar, eu vou naquela igrejinha, não, eu congrego numa igrejona lá. Deus tem que falar comigo naquela igrejona, não é naquela igrejinha, não. E Deus quer falar com você aonde que Deus quer, irmão. E quando Naamã, irmão, foi curado, ele queria pagar com ouro para Eliseu. Eliseu não aceitou. Às vezes muita gente quer comprar a benção. Vem com ouro, vem com prata. Às vezes dá carro. E dá muitas coisas para comprar a benção, irmão. E a benção não é comprada. E quando Geazi viu que Eliseu não queria o ouro daquele homem, porque Eliseu queria falar da verdade, Eliseu queria que ele se convertia em Cristo Jesus, Geazi cresceu os olhos e correu atrás de Naamã, que ele ia levando os ouros. E falou: olha, Naamã, Eliseu se arrependeu. Ele mandou você entregar o ouro para mim, que eu vou para me levar de volta. Naamã falou: tá aqui, entregou o ouro, porque ele estava curado. E Geazi voltou com o ouro e se escondeu. Porém, quando ele chegou na frente do homem de Deus, ele tornou leproso. Ele se enriqueceu, irmão. Mas, porém, ficou enfermo. Morreu leproso. Por quê, irmão? Talvez tantos que estão dentro da igreja, irmão, aceitou Jesus como Salvador, porém, é leproso. Aceita a propina disso e daquilo, não vigia, é comprado. Você está que nem Geazi, crente, porém leproso. Vai perder a tua salvação, irmão. Crente tem de vigiar. O que é de Deus é de Deus. Tem de ter visão como aquela mulher, a Sumanita. E aquela mulher abençoando o homem de Deus, porque a palavra do Senhor fala, irmão, que nós tem de abençoar o próximo, mas não já querer receber a bênção antes de fazer algo para Deus. E aquela mulher fez a obra, abençoou o homem de Deus. E Eliseu, o Espírito de Deus, eu creio que falou com Eliseu e falou: agora abençoa a minha serva. E Eliseu já falou: olha, Geazi, olha o que aquela mulher precisa, porque até agora eu não sei o que ela precisa, porque eu sei que ela é uma mulher sucedida na sociedade, que ela tem de tudo. E Eliseu foi conversar com aquela mulher e descobriu que ela não tinha filho. E chegou: olha, Eliseu, a única coisa que eu sei que aquela mulher não tem é filho. E Eliseu

Olha, manda ela chegar até a mim. Como quis dizer, manda ela chegar até a Deus. E chamou aquela mulher, ela veio e falou: olha, meu servo, o que é que tu quer falar comigo? Ele falou: olha, mulher, eu falei com meu servo Geazi, para observar o meu servo Geazi, para observar o que você precisava, e ele não achou nada, porém, ele falou que você não tem filho. Ela olhou para o homem de Deus e falou: homem de Deus, eu não preciso de nada, eu sou uma mulher abençoada, tem tudo. E Eliseu olhou dentro dos olhos dela e falou: olha, mulher, daqui um ano tu abraçará um filho seu. E aquela mulher olhou para Eliseu e disse: olha, homem de Deus, não minta para a tua serva. O que ela quis dizer, irmão, é impossível eu ter filho, que o meu marido é velho. E Eliseu falou: tu abraçará um filho. E a palavra do Senhor diz que dentro de um ano se cumpriu a palavra do Senhor. Aquela mulher ganhou um filho formoso. E o pai, quando ia para trabalhar na lavoura, levava o seu filho, que eu creio que era um orgulho do pai, ter um filho que foi promessa de Deus. Há quantos filhos, irmão, que hoje tem nas igrejas, ou que está no mundo, que foi uma promessa de Deus? E às vezes você fala assim: ai, meu filho foi para o mundo, não tem mais jeito. Faça como essa mulher, irmã, irmão, faça como essa mulher. Ela não pediu, mas porém, quando veio o filho, ela abraçou esse filho. Eu creio que no coração dela falou: ó, eu não pedi, mas Deus me deu, é meu. E a palavra do Senhor disse que quando chegou um tempo, irmão, essa criança adoeceu. Ele estava na lavoura com o pai dele trabalhando ali, ou olhando o pai dele trabalhar. E chegou: olha, pai, minha cabeça dói. E o pai dele já chamou um dos seus servos que estava trabalhando com ele ali na lavoura, falou: olha, pega essa criança e leva até a mãe dele. Irmão, o pai podia pegar aquela criança, irmão, e orar, mas não. Ele pensou: esse trabalho é da serva do Senhor, eu vou mandar para minha esposa, que eu sei ela uma mulher de Deus, e Deus vai ouvir a tua serva. E quando aquele moço chegou na casa, a criança já estava desmaiada, e chegou e falou: olha, Sumanita, teu filho está aqui quase morto, e teu esposo falou para trazer até ti. Porque, irmão, naquela época tinha um negócio de lua, ou no sábado que acontecia milagre. E o esposo dela ficou trabalhando, e eu creio que ele se preocupou: ah, vou para casa para ver a situação do meu filho, como que está. E deu o meio dia, a criança veio a falecer. E ela falou para um dos seus servos, falou: olha, pega uma jumenta daquela e prepara para mim ir até o homem de Deus. Como está dizendo: irmão, vou fechar a porta e agora vou falar com Deus, porque eu não pedi essa criança. Mas dentro do coração dela, ela calou.

E o moço foi, preparou aquela jumenta para ela ir até o homem de Deus. E o esposo dela já veio. O que que você vai fazer, esposa? Ela disse, eu vou até o homem de Deus. Ele falou, olha, hoje não é sábado e não é tal dia de lua para você ir até o homem de Deus. Irmão, às vezes você está esperando tanto. Tal dia vai acontecer. Mas para falar com Deus, irmão, não tem dia não. É na hora que você mais precisa, Deus está ali para te ouvir. E o milagre acontecer na tua vida. E aquela mulher falou, olha, eu vou montar nessa jumenta aqui e você me leva até o homem de Deus. E aquela mulher sentou na jumenta e o servo puxava aquela jumenta e foi até Eliseu. E quando Eliseu viu de longe aquela mulher vindo e falou, olha, Geazi, quem é aquela mulher? Geazi correu até ver. Chegou lá, era sumanita, e falou, olha, voltou de novo correndo. Por quê, irmão? A jumenta não corre. A jumenta é um animal que não foi feito para correr. Ela anda. O mais que ela faz é tortear, que às vezes você compõe a ela na carreira. Ela não é animal, quando você monta, ele corre. Ele é um animal para andar devagar. E Geazi voltou correndo e falou, olha, Eliseu, é a sumanita. E Eliseu olhou para ela quando estava aproximando, viu que o coração dela estava angustiado. Há quantas vezes, irmão, nós estamos com o coração angustiado, cansado, oprimido. Um certo dia eu estava pregando ali na igreja, aonde que eu congrego, ali em Cidade Nova. E uma irmã, olhei para ela e vi que o coração dela estava angustiado, estava abatido. E falei para a serva do Senhor, e falei, vai lá e abraça aquela irmã ali, que Deus vai confortar o coração dela agora. Eu não sei o que ela está passando, mas Deus mandou você, irmã, vai lá e abraça a serva do Senhor. E quando aquela irmã abraçou aquela irmã, aquela mulher chorou amargamente, irmão. Eu não sabia. Naquele dia, o filho dela foi morto, foi matado. E ela foi para a igreja. E eu não sabia da situação, mas Deus sabia. E confortou o coração daquela mulher. E quando a sumanita, irmão, foi se aproximando, o Espírito de Deus já falou, olha, Eliseu, ela está angustiada. Porém, Eliseu, o clamor dela está no coração, dizendo, olha, Senhor, eu não pedi essa criança, e agora essa criança veio falecer. E ela chegou, olha, Eliseu, quando você foi na minha casa, Eliseu, eu não pedi nada em troca. Aleluia. Eu não pedi que você vinha me abençoar, porque eu tinha tudo, Eliseu. E agora você vem e fala que Deus ia me dar o filho, e agora aqui, Eliseu, está o filho na minha mão morto, Eliseu. Então tomo aqui, Eliseu. E Eliseu olhando para aquela mulher e falou, olha, Geazi, pega aqui, ó, o meu bastão, o meu cajado, e vai lá e toca na criança. Só que o coração de Geazi era duro, mas que ele andava com Eliseu, ele não acreditava em tudo que acontecia. Ele era obediente porque era servo, irmão. Ele pegou aquele bordão ali, porque Eliseu falou, eu vou com a serva do Senhor, e você corre na frente, porque ele corria mais que uma jumenta, irmão. E ele foi, Eliseu, com a sumani, até a casa dela. E ali, irmão,

criança, nada aconteceu, irmão. Ele voltou depressa correndo à encontra de Eliseu, à encontra do homem de Deus, e falou: ó, Eliseu, eu cheguei lá, toquei na criança, como você falou, e nada aconteceu. Eliseu podia falar: então não tem nada que fazer, com o meu cajado é abençoado, o meu cajado é mão de Deus. Não, Eliseu falou: então vamos até lá. E quando ele chegou lá, a criança já estava morta, fazia horas, irmão. E Eliseu fez o quê, irmão? Ele podia falar: olha, Geazi, ó, manito, vamos fazer uma oração aqui e entregar para Deus, porque não tem mais nada o que fazer. Porque Geazi já tocou um cajado na criança e a criança não ressuscitou. Mas aquela mulher, irmão, como serva do Senhor, ela sabia que Deus ia fazer a obra. Ela sabia que a obra estava na mão do Senhor. E Eliseu falou: olha, eu vou entrar no meu quarto. Ele chegou lá, a criança estava deitada na cama dele, porém a criança estava gelada. Já fazia hora, irmão. E ele fechou a porta e falou: olha, vocês ficam para o lado de fora, porque agora eu e Deus aqui no quarto. Eu vou ter uma conversa com Deus, porque Deus mandou eu profetizar, e Ele que deu autoridade para você gerar essa criança, não foi eu. Eu só profetizei. Eu só fui boca de Deus. Mas não foi eu que gerei essa criança. E ele fechou as portas e orou. E a criança não ressuscitava, irmão. Ele orando ali, falando com Deus. Eu creio que o Espírito de Deus, porque a palavra do Senhor fala, irmão, que naquele tempo o Espírito Santo não andava sobre nós, não era usado sobre nós. Era o Espírito de Deus. E quando ele ali viu que aquela criança não ressuscitava, eu creio que ele ali nas orações dele falou: olha, Senhor, dá um pouco da minha virtude para essa criança, dá um pouco de vida para essa criança. E Deus tocou no coração dele: olha, então deita sobre em cima dessa criança e assopra sobre a narina dele. Como quer dizer assim? Assopra o teu espírito sobre essa criança que ela reviverá. E quando Eliseu deitou sobre aquela criança e assoprou sobre as narinas dele, aquela criança suspirou. E ele pegou aquela criança e se levantou, irmão, e colocou nos braços dele, e pegou a perna daquela criança e apanhou sobre a perna dele e começou a andar. E quis dizer assim: Deus, dá vida, dá saúde, dá um pouco de virtude para essa criança de mim, Senhor. E essa criança ressuscitou, irmão. Quando você tem amor, irmão, pelo próximo, pelas almas, você dá a própria tua vida, a tua saúde. E quando aquela criança ressuscitou, Eliseu abriu a porta e disse: Geazi. Geazi podia pensar assim no coração: será que a criança não tem mais jeito? E a criança estava lá sentada na cama, irmão. Geazi! Geazi falou: fala, homem de Deus! Vai lá e chama a sua manita!

0: E quando chamou aquela mulher, ela como serva de Deus, irmão, ela podia, às vezes, como o homem é fraco, a mulher é fraca, podia falar, ó, meu irmão, não tem mais jeito, porque a criança não saiu correndo. A criança não veio até mim. Ela não. Eu creio que no coração dela, ela vinha falar, o Senhor curou o meu filho. O Senhor ressuscitou o meu filho. Eu creio que ela ali vinha falando. E falou, fala, Jezi. Jezi falou, Eliseu está chamando você. E quando aquela mulher chegou, Eliseu pegou aquela criança no braço e levou até ela e disse, aqui está o teu milagre que Deus fez. A palavra do Senhor diz que aquela mulher se curvou perante o homem de Deus. Eu creio que ali ela adorou a Deus. E Eliseu falou, se levanta, porque o único que você deve adorar é o Senhor. O que te deu, o que tirou e o que te ressuscitou. O que é de Deus, irmão, o diabo não pode levar. Porque o que você tem é do Senhor. Se Deus te deu, irmão, é Deus que deu. Então você tem de reclamar a Ele. Entrega na mão dEle. Se teu filho está lá no mundo, foi escolhido por Deus, entrega na mão de Deus. Irmão, eu vou parar por aqui, que tem 5 minutos, irmão, que nós temos de entregar aqui no programa, irmão. E antes de começar, eu vou terminar por aqui agradecendo a Deus, irmão. E depois, irmão, teu irmão Elson, homem de Deus, que vai terminar a última parte da pregação que Deus colocou no coração dele, irmão. E Deus abençoa, irmão, a todos os ouvintes da palavra do Senhor. A todos os ouvintes da rádio FM Gospel, irmão. É ciência Gospel. Abençoa todos em nome de Jesus, irmão. Que Deus continue abençoando em nome de Jesus. Amém.
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Graças a Deus, retornamos aí com o programa Missionário Ser Valente, na segunda hora da programação. Deus abençoe a todos os nossos amados irmãos que sempre estão ligadinhos conosco, que está conosco aí da cidade de Santa Catarina, né? O nosso irmão Wilson Borges, né? Está aí na cidade, assistindo aqui. Ele está lá em Timbó, Santa Catarina, ouvindo aí a programação. Deus abençoe a todos da família, em nome do Senhor Jesus Cristo. Também está conosco a nossa irmã Raquel Souza, né? Diz assim: a paz do Senhor, bênção pura. Deus abençoe a todos da família, o teu ministério, em nome do Senhor Jesus Cristo. Também da cidade de Olinhar, Igreja Assembleia de Deus Missioneira, né? Pastor Oscar. Aí de Olinhar, também está lá na sintonia da nossa programação, programa Missionário Ser Valente. Deus abençoe a todos aí da Congregação Assembleia de Deus Missioneira aí, do pastor Oscar, todos os membros, né, seu grupo de obreiros da tua congregação. Deus possa continuar vos abençoando ricamente. Também da cidade de Vera Cruz do Oeste, temos lá cantor Mauro Batista aí de Vera Cruz do Oeste. Deus abençoe a todos da família, teu ministério, em nome do Senhor Jesus Cristo. Também aí em Vera Cruz do Oeste temos lá presbítero irmão Pedro aí, que sempre estão aí ligadinho conosco também aí na programação. Está também conosco, também nos ouvindo na programação nesse domingo, a nossa irmã Cida, né, aqui do Jardim Garapuava, toda a sua família. Deus abençoe aí a todos da família, em nome do Senhor Jesus Cristo. E nesta oportunidade, nesta tarde, eu quero já estar passando aí os avisos, né, da nossa congregação, né, onde que está localizada aí a congregação Assembleia de Deus Ministério Missão, aí no Cidade Nova 1, está na rua Andradina, né, ao lado da Avenida de Furna, né, aí é na rua de Furna, está aí a nossa congregação Assembleia de Deus Missão, pastoreada ali pelo pastor Osmar Marco. E temos aqui comigo, né, o nosso segundo dirigente da congregação, que é o evangelista irmão Elson, né, que está conosco aqui, sempre está vindo aqui conosco na programação do rádio. Deus abençoe a todos. E você quer chegar até ali, hoje é culto de Santa Ceia, né, hoje é culto de Santa Ceia aí na nossa congregação, e você que está apto a participar da ceia do Senhor, do corpo do Senhor, é o nosso convidado para logo mais às 18 horas, grandioso culto de Santa Ceia aí na Assembleia de Deus, no Ministério Missão. Você de Cidade Nova 1, Cidade Nova 2, Jardim Universitário 2, Vila Andradina, Jardim Amado, é o nosso convidado para estar aí junto conosco a partir das 18 horas, grandioso culto de adoração, Senhor, culto de Santa Ceia. Também vou estar passando aqui o aviso aqui da congregação Assembleia de Deus Ministério Missão, é ainda Rose Magalhães, né? Rose Magalhães está na rua Tiradentes, número 10, pastoreada ali pelo pastor Adilson Jade, e tendo todo o grupo de obreiro aí, está na tua espera logo mais às 19 horas, grandioso culto aí com todos aí do Rose Magalhães. Deus abençoe a todos os nossos amados irmãos. Quero mandar também, desde a minha saudação aí também, para o evangelista irmão José Ferreira, aí do Porto Belo, congrega ali no Rose Magalhães. Também Deus abençoe a todos os nossos amados irmãos. Neste momento já vamos estar aproveitando aqui, antes de estar passando aqui ao evangelista irmão Elson, para dar continuidade aqui na mensagem da parte do Senhor. Vou estar passando o nome dos nossos irmãos que tem

nos ofertado, que tem nos ajudado para esta programação. É, o programa Missionário Ser Valente recebe ajuda aí do pastor Marcelo Aguiar. Pastor Marcelo Aguiar, Deus abençoe a todos da família, o teu ministério, em nome do Senhor e Salvador Jesus Cristo. Também tem nos ajudado também, evangelista irmão Elcio, esse que está no nosso ladinho aqui para apresentar também a programação aí nessa tarde de domingo, tem ofertado. Deus abençoe a todos da família, teu ministério, em nome do Senhor Jesus Cristo. Também já esteve conosco aqui diácono irmão Sueli, também ofertante da programação. Deus abençoe a todos da família, teu ministério, em nome do Senhor Jesus Cristo. Também da cidade de Santa Catarina, temos lá a irmã Edna, minha cunhada, irmã Edna, também ofertante da programação. Deus abençoe a todos da família, em nome do Senhor Jesus Cristo. Também tem nos ajudado com sua oferta de amor, diácono irmão Sebastião Carvalho, ofertante da programação. Deus abençoe a todos da família, em nome do Senhor Jesus Cristo. Também aqui do Rosa Magalhães, cooperador irmão Douglas, né, ofertante da programação. Deus abençoe a todos da família, o teu ministério, em nome do Senhor Jesus Cristo. É, também a família da irmã Rosa, também ofertante da programação. Deus abençoe a todos aí da família da irmã Rosa, que sempre estão aí nos ofertando, nos ajudando com a sua oferta de amor para esta programação. Aleluia, louvado e exaltado seja o nome do Senhor. Esses são os que têm nos ajudado e nós estamos aí precisando de ajuda, né? Ajuda financeira, ajuda espiritual. Estamos aí para montar aí no decorrer da semana, né, alguma cesta básica para estar distribuindo para os necessitados que vêm buscar socorro, né? Vêm pedir socorro para a gente, né? Então nós não podemos, né, socorrer todo mundo. Estamos fazendo o impossível, né, para ajudar as famílias que sempre chegam até nós pedindo ajuda, tá bom? Se você pode nos ajudar com sua oferta de amor também, mandando aí no Pix, né, 45, é no meu, dá, entra em contato comigo no 45 998 53 2598, né, aí diretamente com o missionário Carlos. Também no Pix, chave Pix 45, não, é o 475, melhor dizendo, 475 é 071-60904. Você pode então estar nos ajudando aí com a sua oferta de amor, para que nós possamos atender aí os pedidos, né, os clamores aí de socorro que chegam até nós. Nós fazemos o possível, não conseguimos atender todos, né, mas vamos aí fazer conforme tem a nossa força possa fazer, tá bom? Deus abençoe a todos os nossos amados irmãos. Nesse momento já vamos estar ouvindo dois louvores ali, que está preparadinho ali. E depois desses dois louvores já vamos estar entrando aí na segunda hora da mensagem da parte do Senhor e Salvador Jesus Cristo.

0: Graças a Deus, né? Deus hoje quer usar você, né? Deixa Deus te usar nesse momento. Já vamos estar passando aqui ao evangelista irmão Elcio. A paz do Senhor, irmão Elcio.
1: Senhor Jesus, missionário irmão Carlos e a todos os irmãos que nos ouvem pela essência gospel 96.7. Graças a Deus por esta oportunidade. Mas nesta tarde muito especial, a gente poder estar aqui junto com vocês, aí do outro lado da tela, aí na sua casa, na sua cidade, no seu país, no seu estado, para junto nós oferecermos a Deus esta programação como um culto de louvor e adoração ao Senhor nosso Deus. Para nós constitui esse privilégio muito grande de poder estar aqui e adorar este Deus e trazer o dia melhor que tem para nós nesse dia, nesta tarde, domingo muito especial, um pouco frio, um clima maravilhoso, e para nós é uma alegria grande compartilhar com você a palavra de Deus nesta oportunidade, né? Estamos aqui com o missionário irmão Carlos, também da sonoplastia, o jovem Vinícius. Deus abençoe, irmão Vinícius, pela sua compatibilidade, né? Competência. E também quero agradecer a Deus pela vida do diácono irmão Suélio, que esteve aqui, nos antecedeu, trazendo a palavra de Deus. Para nós foi muito bom, a palavra maravilhosa. Tenho certeza que Deus tem falado no seu coração. Deus abençoe irmão Suélio, irmão diácono. Deus abençoe sua família, sua vida. E Deus abençoe você que está aí do outro lado, né? Aí, no seu rádio, quem sabe no aplicativo. O pessoal aí do Paraguai, da Argentina, Bolívia, do Chile, da África do Sul. O pessoal da Cidade Nova, meus irmãos da Cidade Nova, meu pastor Osmar, também a todos os irmãos, irmã Raquel, Deus abençoe os irmãos. Uma ótima receptividade, né, nessa programação. E também os irmãos ali de Rondônia, né, minha prima da Cisa, que deve estar nos ouvindo nesta oportunidade. Deus te abençoe. Deus abençoe toda a sua família, né. Aleluia. E Deus abençoe os irmãos que compartilham com este programa, que contribui, que ora, que nos ajuda, né, amado? Estamos orando por você. E nesse dia de hoje, a oportunidade é maravilhosa para adorar este Deus, para trazer até você uma palavra de Deus

está no livro das revelações do Apocalipse, capítulo 3 e verso 14. E diz a palavra de Deus: e ao anjo da igreja que está em Laodiceia, escreve: isto diz o Amém, a testemunha fiel e verdadeira, o princípio da criação de Deus. Eu sei as tuas obras, que nem és frio, nem quente. Tomara que foras frio ou quente. Assim, porque és morno e não és frio nem quente, vomitar-te-ei da minha boca. Como dizes, rico sou e estou enriquecido, e de nada tenho falta. E não sabes que és um desgraçado, e miserável, e pobre, e cego, e nu. Aconselho-te de que de mim compres ouro provado no fogo, para que te enriqueças, e vestes brancas, para que te vistas, e não apareça a vergonha da tua nudez, e que unja os olhos com colírio, para que vejas. Eu repreendo e castigo a todos quanto amo. Sê, pois, zeloso e arrepende-te. Eis que estou à porta e bato. Se alguém ouvir a minha voz, abrir a porta, entrarei em sua casa e com ele cearei, e ele comigo. E ao que vencer, lhe concederei que se assente comigo no meu trono, assim como eu venci e me assentei com meu Pai no seu trono. Quem tem ouvidos, ouça o que o Espírito diz às igrejas. Aleluia! Que Deus, em sua graça, infinita misericórdia, que o Senhor continue nos abençoando, falando em nossos corações nesta tarde especial, através desta palavra, através do seu Espírito Santo maravilhoso, esclarecendo os mistérios desta palavra. Apocalipse capítulo 3, verso 14 diz: e ao anjo da igreja que está em Laodiceia, escreve: isto diz o Amém. Aleluia. Nos encontramos nesta carta do Apocalipse, endereçada ao anjo da igreja que está em Laodiceia. Aleluia. Aleluia. Ele se apresenta como testemunha fiel e verdadeira. Senhor Jesus se apresenta como o princípio da criação de Deus. E diz ele para a igreja de Laodiceia, a carta endereçada ao anjo da igreja, dizendo ele: eu sei as tuas obras, que nem és frio nem quente. Tomara que foras frio ou quente. Assim, porque és morno.

e não és frio nem quente, vomitar-te-ei da minha boca. Como dizes, rico sou, e estou enriquecido, e de nada tenho falta, e não sabes que és um desgraçado, miserável, e pobre, e cego, e nu. A gente, por esta palavra, a gente traz um cálculo da situação que estava a igreja de Laodiceia, a ponto do Senhor escrever esta carta, tentando fazer com que esta igreja de Laodiceia voltasse a praticar as primeiras obras, para que esta igreja se arrependesse. Aleluia. Dá para se ver que era uma igreja que estava vivendo só de aparência, que não tinha nada de Deus. Era uma igreja crente. E ele diz: eu sei as tuas obras, que nem és frio nem quente, tomara que foras frio ou quente. Assim porque és morno e não és frio nem quente, vomitar-te-ei da minha boca. Dá para se ver, amados, que esta igreja de Laodiceia vivia uma vida de conformidade, uma vida de mundanismo, mas ela assumiu uma posição de crença em Deus, mas uma crença somente aparente. E o Senhor diz assim: porque és morno e não és frio nem quente, vomitar-te-ei da minha boca. Como diz, sou rico, rico sou, e estou enriquecido, e de nada tenho falta. E não sabes que és um desgraçado, miserável, pobre, cego e nu. Um dia, a gente não tinha nada, amados. Eram desprovidos de vida, de saúde, de caráter, de conduta. É desprovido de entendimento, de bens materiais, o financeiro. A gente não tinha nada. Um dia tivemos o privilégio de encontrar, de ser encontrado por Deus, na pessoa maravilhosa do Senhor Jesus. E o Espírito Santo converteu nossa alma, nosso coração, e fez morada em nosso coração. Mas a gente observa assim que com o passar dos dias, algumas coisas vão tomando uma proporção. A gente vai melhorando de saúde, vai melhorando de vida, de posição social. Às vezes aquele que não tinha uma bicicleta agora tem. Aquele que tinha uma bicicleta agora não tem uma bicicleta, mas tem um carro do ano. Tem um bom emprego. Tem uma vida social equilibrada. Tem família. E tem as correrias do dia a dia. E assim, irmãos, a gente vai esquecendo de quem um dia a gente era.
esquecemos de quem a

Entendi, era. E a gente começa, muitas vezes, a afastar-se de Deus, acomodar-se, ter uma vida regalada, uma vida boa. E a gente começa, amados, a confiar na nossa posição, nos nossos méritos, nos nossos esforços. A gente esquece que todas as coisas pertencem a Deus. E a gente começa a entrar no estado de mornidão, no estado de afastamento de Deus. Aleluia. A gente que não tinha nada, amados. Agora temos um Deus que cuida de nós. Mas muitas vezes temos também uma vida abastada, uma vida de ocupação. E a gente esquece que a gente não tinha nada. Não era nada também. E ainda não somos nada. Que nós somos dependentes de Deus. E diz ainda a testemunha fiel e verdadeira. O princípio da criação ainda fala. Fala conosco. Com você que está do outro lado aí. Dizendo. Como diz, rico sou. Estou enriquecido, de nada tenho falta. E não sabes que é um desgraçado, miserável, pobre, cego e nu. Amados, sem Deus, a gente não é nada. É uma vida vazia. É uma vida desesperada. E diz ainda. A testemunha fiel, aconselho-te que de mim compres ouro provado no fogo, para que te enriqueças e vestes brancas, para que te vistas e não apareça a vergonha da tua nudez, e que unja os teus olhos com colírio para que vejas. Aleluia. A testemunha fiel e verdadeira. O princípio da criação ainda chama a atenção do ser humano. Chama a nossa atenção. Para que a gente vejas. Para que a gente adquira. Vestes brancas. Para que não apareça a vergonha da nudez. E que a gente unja os olhos com o colírio para que vejas. Amados, vivemos as vésperas do arrebatamento da igreja. Em que as promessas de Deus vêm cumprindo uma após outra. E uma das promessas mais nítidas que a gente observa hoje é a apostasia. Apostasia espiritual. Apostasia pastoral. E apostasia individual, em que as pessoas começam a afastar-se de Deus. Quem sabe pelo muito trabalho, pela muita ocupação, por não conformar com os ensinamentos da igreja.

por não conformar-se com o pastor, com a liderança. E aí começa, irmãos, a formar-se picuinhas, formar grupos, formar disque-me-disque. E aquele que outrora era uma bênção nas mãos de Deus, aquele que outrora amava a Deus, amava os irmãos, amava a obra, agora tornou-se vazio, tornou-se frio como uma pedra, tornou-se uma oposição dentro da igreja. Quando a palavra aperta, amados, a gente foge para uma outra igreja, onde há facilitações, onde há mais comodidade, onde a gente pode se esconder. Você pode até mudar de onde você está. Você pode até sair de um propósito de Deus. Mas lembre-se de uma coisa. Aleluia! Haverá consequências. Às vezes a nossa escolha, amados irmãos, há escolhas que têm as boas consequências e há escolha que tem as más consequências. E muitas das vezes temos que arcar com um prejuízo e reconhecer o poderio de Deus, reconhecer o governo do Espírito Santo. E a testemunha fiel ainda diz: aconselho que de mim compres ouro provado no fogo, para que enriqueças, e vestes brancas para que te vistas e não apareça a vergonha da tua nudez. Eu unjo os teus olhos com colírio para que vejas. Hoje não dá para diferenciar mais quem é crente ou quem é incrédulo. Não dá para diferenciar mais quem é de Deus ou quem é do capiroto. Mas às vezes, amados, a diferença está no comportamento, a diferença está numa vida com Deus, uma vida de esperança, de mudança, de transformação, de reconhecimento que o Evangelho é o único meio de chegar-se a Deus, através da libertação. E quem sabe é isso que eu preciso procurar nesta tarde. Quem sabe é isso que você precisa procurar nesta tarde. Uma mudança de vida. Evangelho é mudança. É transformação. É confronto contra a nossa velha natureza. É mudança de vida. Que Nicodemos, quando foi encontrar-se com Jesus de noite, ele teve uma palestra com Jesus dizendo: Senhor, ninguém pode fazer os sinais que tu fazes se Deus não for com ele. Jesus, eu te digo que necessário é nascer de novo, nascer da água e do Espírito. Que sabe, nesta tarde você precisa tomar uma posição de vida, uma direção, de reconhecer como é que está a sua vida diante de Deus. Às vezes eu preciso reconhecer como é que está a minha vida diante de Deus. Porque a palavra diz: examine-se o homem a si mesmo,

Que sabe nessa tarde a palavra de Deus está falando no seu coração. E diz ainda lá no seu coração. E diz ainda a testemunha fiel e verdadeira. Eu repreendo e castigo a todos quanto amo. Sê, pois, zeloso e arrepende-te. Quantas pessoas, amados, que se diz cristãos, vivendo uma vida relaxada, uma vida de qualquer maneira, quantos pastores vivendo uma vida relaxada, evangelistas, missionários, diáconos, membros de igreja, irmãos do círculo de oração, juventude, adolescentes, às vezes até crianças, vivendo uma vida relaxada, fazendo a obra de Deus relaxadamente. E a palavra de Deus diz que maldito aquele que fazer a obra do Senhor relaxada. E quantas vezes a liderança está vendo, mas não toma uma decisão. Passa vista grossa. E o tempo vai passando. Amados, a posição que está em jogo aqui nesta palavra, irmãos, é a alma. É o bem mais precioso que temos, é a vida e a alma. É o que está em jogo. Jesus veio para salvar a alma da condenação eterna. E dizê-lo ainda, eis que estou à porta e bato. Se alguém ouvir a minha voz, abrir a porta, entrarei em sua casa e com ele cearei. E ele comigo. Aleluia. Quantas igrejas que o Espírito Santo não tem mais liberdade para operar, não tem mais liberdade para falar, não tem mais liberdade para ser ouvido. Quantas igrejas o Espírito Santo está fora, Jesus está fora. E ele diz, eis que estou à porta e bato. Se alguém ouvir a minha voz, abrir a porta. Entrarei em sua casa e com ele cearei ele comigo. Quantas pessoas que eram uma bênção para Deus. Era uma bênção na obra de Deus. Hoje já não é mais. Quem sabe hoje, nesta tarde, você está vivendo até agora de aparência. Sabe, irmãos, vivendo de aparência, aquele crente vazio, minguado, que não cresce, que não se alimenta da palavra, não ouve a palavra, não medita na palavra, não busca a palavra, não adora a Deus, não busca a Deus. Aleluia! Você já não é mais o mesmo. Você já não é mais a mesma. E o Senhor diz, eis que estou à porta e bato. Se alguém ouvir a minha voz, abrir a porta, entrarei em sua casa, e com ele cearei, ele comigo. Jesus quer entrar na porta do seu coração. Jesus quer entrar na sua alma, na sua vida. Não confie no seu próprio entendimento, mas confie na palavra de Deus. Talvez eu possa ver na minha qualidade de evangelista, como homem de Deus, posso ter uma concepção e achar que eu não preciso se humilhar. Irmãos, o pecado ainda está na carne, e nós devemos expressar a nossa dependência de Deus. Quem sabe você acha que sabe tudo, mas você não sabe nada, a gente não sabe nada. Que sabe, a gente acha que conhece Deus, estamos muito enganados, amados. Quem conhece Deus? Em Oséias capítulo 6 e verso 6, o profeta diz, conheçamos a Deus e prossigamos em conhecer, porque Deus é a infinidade de mistérios que só

se é revelada pelo Espírito. E o Senhor está à porta do seu coração nesta tarde. Quem sabe você até é crente, mas já perdeu o contato com Deus, perdeu o desejo. Perdeu o desejo de orar, de se vir a Deus. Você que era uma bênção hoje, já não é mais. Era um bom obreiro, uma boa obreira. Quem sabe você não é mais. Não confie no seu próprio entendimento, porque às vezes o coração é enganoso. E diz a palavra ainda: ao que vencer lhe concederei que se assente comigo no meu trono, assim como eu venci e me assentei com meu Pai no seu trono. Quem tem ouvidos, ouça o que o Espírito diz às igrejas. Quem sabe você está servindo a Deus num lugar, numa congregação, mas não acha uma oportunidade para fazer nada. Amados, o mundo é vasto, a cidade é grande, você pode pregar com seu bom testemunho, com a pregação da palavra, com a contribuição com o programa, orar pelo programa, visitar os órfãos, as viúvas. E às vezes, você está na casa de Deus e quer fazer alguma coisa, mas não tem oportunidade e quer sair. Não sai. Permanece no lugar que Deus te colocou. Permanece aí na presença de Deus, porque há um propósito na sua vida, aleluia. Há um propósito de Deus sobre a sua família. E você precisa abrir os olhos e saber que Deus fala com você através dessa palavra. Não tome uma decisão precipitada, mas fica no lugar que Deus te colocou. Frutifica onde Deus te colocou. Seja uma bênção para Deus. Levante hoje a sua cabeça. Firme os teus passos hoje. Porque Deus ainda te ama. Aleluia. E o Senhor diz: eu repreendo e castigo a todos quanto amo. Sê, pois, zeloso e arrepende-te. Arrepende-te. Aonde você estiver agora. Eu gostaria de fazer uma oração com você e por você. Quem sabe você está enfermo fisicamente, está doente, está acamado. Quem sabe você está doente na vida espiritual, não tem ânimo, não tem força, não tem coragem para lutar, para levantar, mas nesta tarde o Espírito de Deus te fortalece, o Espírito de Deus te levanta com poder, e você será uma bênção na obra de Deus ainda, porque Deus te ama. As promessas de Deus sobre a sua vida ainda não terminaram, porque em meio às tempestades, em meio às lutas, dificuldades, as promessas de Deus ainda estão sobre a sua vida e a promessa de Deus na sua família, que ainda não se cumpriram. Aleluia! Eis que estou à porta e bato. Se alguém ouvir a minha voz, abrir a porta, entrarei em sua casa e com ele cearei, e ele comigo. Você quer ser uma bênção nas mãos de Deus? Você quer ser um vaso de Deus, um instrumento, uma pessoa usada por Deus? Você quer voltar a profetizar a palavra, a orar, a jejuar, a consagrar, a louvar a Deus? Eu te convido agora, onde você estiver, quem sabe no presídio, quem sabe no hospital, na sua casa, no seu veículo, dirigindo, quem sabe no transporte, quem sabe no ônibus, quem sabe aonde você estiver. Eu quero orar por você agora. Quero orar por você. Quem sabe você está doente. Eu não acredito no poder desta palavra. Porque eu sei que Deus está aí do seu lado. Deus está com você agora e aonde você está. Feche os seus olhos e ore comigo. Soberano Deus e amado Pai,

0: poderosa para levantar esta pessoa na unção e no poder do Espírito Santo, Pai. Toca nesta vida agora, Senhor. Toca em nome de Jesus. Em nome de Jesus, Senhor. Quanto esta pessoa que está doente fisicamente, doente na fé, toca nesta pessoa agora, Senhor. E na autoridade do nome de Jesus Cristo, nós repreendemos este mal, repreendemos esta doença, esta dor, esta angústia, esta tristeza na alma, e ordenamos que saia agora, saia em nome de Jesus. Há poder no nome de Jesus, aleluia. Pai, confirme esta palavra, liberta esta vida, liberta este ouvinte, abençoa ele, fortalece, Pai, que esta pessoa agora receba o milagre, que ela receba a vitória, receba a cura e a libertação, Senhor amado. Que esta pessoa tenha uma semana abençoada, uma tarde abençoada em nome de Jesus Cristo. Aleluia! Deus poderoso, Deus vivo, muito obrigado por esta palavra, por esta oportunidade, Senhor da Glória. Muito obrigado por esta programação, pela vida dos irmãos que estão na audiência. Pai, abençoa cada um da vitória da tua graça, Papai querido. Em nome de Jesus Cristo nós te pedimos e nós te agradecemos. Amém, Jesus. Amém, Senhor.
1: Graças a Deus, ouvimos aí a palavra, a poderosa palavra do Senhor. Se você, nessa oportunidade, nessa tarde, tomou uma decisão, né? Tomou-se uma decisão, que o Senhor possa te abençoar, de aceitar a Ele como Salvador. A palavra do Senhor, ela fala, Salmo 37, 5, entrega teus caminhos ao Senhor, confia nele e Ele tudo fará. Então, é somente aceitar Jesus como Salvador e confiar no Senhor, tá bom? Está conosco também a nossa irmã de Nalva Santos Galvão. Está lá ouvindo a programação. Deus abençoe a tua vida, a vida da tua família. Em nome do Senhor Jesus Cristo. Deus abençoe a cada ouvinte que esteve conosco, né? No próximo domingo estaremos aqui das 12 às 13h55 com o programa Missionário Ser Valente, querendo o Senhor. Estaremos aqui. Vamos pedir aí com o jovem Vinícius rodar mais um louvor. É, salve filho, né? Com Mara Lima. É, quero oferecer para todos os nossos amados irmãos. E se despede então aí nessa tarde, missionário irmão Carlos, evangelista irmão Elcio, com a paz do Senhor a todos os nossos amados irmãos ouvintes, convidando você para passar o link, né? Passa o link aí da programação da sintonia Essência Gospel 96.7, para os demais conhecidos, né? Parentes, para estar na sintonia conosco aí no decorrer da semana. Vários irmãos passam por aqui, levando a palavra do Senhor. Fiquem todos na paz do Senhor nessa tarde de domingo. 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

0: 14:35.
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Deus. Aleluia, Jesus. Paz do Senhor Jesus para todos os ouvintes nesta tarde. Glória a Deus, me sinto agradecida nesta tarde com o Senhor. Aleluia, por estar aqui neste lugar. Glória a Deus, aleluias. Eu estava, aleluias, vindo. Saí de casa e estava vindo, aleluia, sentindo a presença do Senhor. Aleluia, eu senti uma alegria da parte do Senhor. E eu creio, aleluia, Jesus, que o Senhor, aleluias, quer entrar com providência na tua causa, meu irmão, minha irmã. O Senhor quer te dar a força que você precisa. Aleluia, para você não desvanecer. Nesta tarde, aleluia, vamos ler a palavra do Senhor em Salmos 27. Aleluias. O Senhor é a minha luz, a minha salvação. A quem temerei? O Senhor é a força da minha vida. De quem me recearei? Quando os malvados, meus adversários e meus inimigos se vestiram contra mim para comerem as minhas carnes, tropeçaram e caíram. E ainda que um exército me cercasse, o meu coração não temeria. Ainda que a guerra se levantasse contra mim, nele confiaria. Glória a Deus, aleluia. Que palavra poderosa, aleluias. Palavra, aleluia, maravilhosa nesta tarde, o Salmo de Davi. Aleluia, dizendo, o Senhor é minha luz, a minha salvação. Ainda que um exército me cercasse, o meu coração não temeria. Glória a Deus, aleluia, coloque a sua confiança no Senhor Jesus. Aleluia, ainda que o exército, aleluia, te cerque. Aleluia, Jesus, confia no Senhor Todo-Poderoso. Ele nunca perdeu, aleluia, uma guerra, uma batalha. Senhor meu Deus e meu Pai, nesta tarde, Senhor maravilhosa, estou aqui, Senhor, diante da Tua presença. Aleluia, eu lhe peço, Pai querido, vai ao encontro deste homem, desta mulher que está ouvindo nesta tarde esta programação, Senhor. Aleluia, talvez tem pessoas ali do outro lado, Senhor, aleluia, precisando de uma palavra. Que o Senhor venha me direcionar, Senhor, meu Deus, aleluias. Aleluia, Jesus, coloca alegria nesse coração que está triste. Venha multiplicar a força, Pai querido, deste homem, desta mulher, aleluia, que está quase desvanecendo. Talvez o deserto, aleluia, está grande, a prova, a luta, aleluia, está difícil. Aleluia, Jesus, mas o Senhor é um Deus todo-poderoso. O Senhor é um Deus, aleluia, que nunca perdeu uma guerra, uma batalha. Aleluia, Jesus, a sua palavra fala que aqueles que confiam no Senhor não serão confundidos. Entra com providência nos hospitais, nos presídios. Aleluia, onde tem uma pessoa, aleluia, com uma doença, Senhor, enferma. Talvez o médico falou que não tem mais jeito, Senhor, meu Deus, mas o Senhor é um Deus do impossível. Aleluia, assim como o Senhor levantou, aleluia, aquela filha de Jairo, Pai, levanta este homem, levanta esta mulher nesta tarde. Aleluia, Jesus vai colocando por terra todo

desânimo, toda tristeza, toda depressão, toda angústia, meu Deus, vai colocando por terra em nome de Jesus. Aonde o Senhor entra, Pai, aleluia, é para transformar. Aonde o Senhor entra, aleluia, é para tirar, aleluia, toda angústia, tristeza. E eu lhe peço em nome de Jesus, Pai, olha essa casa, meu Deus querido, que o inimigo tem se levantado para destruir, mas o Senhor é um Deus todo poderoso, entra com providência, aleluia. Derrama o seu bálsamo, o teu refrigério, meu Deus, sobre cada coração nesta tarde, em nome de Jesus. Aleluia, Jesus, confia no Senhor nesta tarde, meu irmão, minha irmã. Aleluia, confia no Senhor. Aleluia, Jesus. Davi, ele confiou no Senhor. Aleluia, no Salmo 121, ele falou, aleluia, da onde me virá o meu socorro? Aleluias. Elevo os meus olhos para os montes, de onde me virá o meu socorro? O meu socorro vem do Senhor que fez os céus e a terra. O teu socorro não está no homem, não está na mulher, não está nos teus amigos, nos teus familiares. Aleluia, o teu socorro está no Senhor que fez os céus e a terra. Glória a Deus, aleluias. Vamos escutar, aleluia, Jesus, um louvor, aleluias, de Gabriela Rocha, a ele a glória.

Deus, aleluias, a Ele a glória, a Ele a honra, a Ele o louvor, aleluia, Jesus. Talvez essa luta que você está passando está difícil, né? Mas é para a glória do Senhor, aleluia, é para Ele ser glorificado, aleluias. Oh, glória a Deus, Ele falou, aleluia, que a morte de aleluia, Jesus. Aquela doença de Lázaro não era para a morte, mas sim para a glória de Deus, para que o nome, aleluia, do Senhor seja glorificado. Glória a Deus, aleluia. O Senhor, Ele tem suas formas de trabalhar na minha vida, de trabalhar na sua vida, aleluia. Talvez você não está entendendo o trabalhar de Deus, aleluias, mas vai ser para a honra e para a glória do seu nome, aleluias. O irmão Bino Silva mandou uma mensagem, diz: a paz do Senhor, missionária Adriana. Deus abençoe você e sua família e a todos que estão ligados na programação. Gostaria de ouvir o louvor Anjo do Egito com Mara Lima. Amém. Amém, Malbino, que Deus abençoe a sua vida, a sua esposa. Que Deus abençoe, aleluia, Jesus, a igreja unida para missões. Aleluia, do Carimá, que Deus abençoe em nome de Jesus todos os ouvintes. E vamos estar ouvindo, aleluia, o louvor, o Anjo do Egito.

A Deus, aleluia, que lindo esse louvor. Aleluia, Jesus, é tão bom, aleluia, servir ao Senhor. Aleluia, é tão bom ser fiel ao Senhor. Aleluias. Glória a Deus, aleluias. Que Deus abençoe todos os ouvintes nesta tarde. Que Deus abençoe, aleluia, Jesus, as irmãs ali do círculo de oração da Igreja Nova Aliança. Aleluia, do Porto Meira. Aleluia, Jesus. Que Deus abençoe a irmã Joana, que sempre está ouvindo a programação. Deus abençoe a irmã Sônia Felipe, o seu esposo. Aleluias. Deus abençoe, aleluia, Jesus, ao pastor Dari, que tá viajando, a missionária Lucia, o pastor Miguel, a missionária Noemi. Aleluia, que Deus abençoe a irmã Maeli. Aleluia, Jesus, seu esposo. Hoje ela não conseguiu vir. Aleluia, tinha compromisso. Aleluia, mas eu creio que o próximo domingo a irmã Maeli vai estar aqui. Glória a Deus, aleluias. Eu quero nessa tarde ouvir um louvor com Lauriete Palavras. Aleluia, esse louvor é muito lindo. Ele diz:

ainda que, aleluia, eu tenha que chorar, aleluia, eu vou servir ao Senhor. Sirva ao Senhor, não desanime. Aleluia, talvez, aleluia, você está passando momentos difíceis na tua vida. Mas Deus me trouxe aqui para dizer para você, aleluia, não desista. Não pare, aleluia, continua insistindo. Aleluia, continua, aleluia, nem que seja se arrastando, aleluia, mais uma hora. Aleluia, aleluia, o Senhor vai te dar vitória. A palavra do Senhor fala que para tudo há um tempo determinado por Deus debaixo do céu. Talvez esse tempo que você está passando é o tempo de chorar. Aleluia, mas vai chegar o tempo de cantar, aleluia, de cantar o hino da vitória. Aleluia, não desista, continua insistindo, glória a Deus.

Deus, aleluias. Oh, glória a Deus, aleluia. Eu sinto a presença do Senhor, aleluias. Ainda que você tenha que chorar, aleluia, sirva ao Senhor. Aleluia, glorifique ao Senhor, dobre os teus joelhos, aleluia, e ore ao Senhor. Glória a Deus, aleluia, Jesus. Eu quero, aleluia, entrar aqui na palavra. Aleluias, no livro de Daniel. Oh, glória a Deus, aleluias. Oh, Espírito Santo de Deus, aleluia, Jesus. Daniel, no capítulo 6, no versículo 20, diz assim: chegando-se à cova, aleluias, aleluia, e chegando-se à cova, chamou por Daniel com voz triste. E falando o rei, disse a Daniel: Daniel, servo do Deus vivo, dar-se-ia ao caso que o teu Deus, a quem tu continuamente serves, tenha podido livrar-te dos leões? Então Daniel falou ao rei: O rei, vive para sempre. O meu Deus enviou o seu anjo e fechou a boca dos leões para que não me fizessem dano, porque foi achada em minha inocência diante dele e também contra ti, ó rei, não tenho cometido delito algum. Então o rei muito se alegrou em si mesmo e mandou tirar a Daniel da cova. Assim foi tirado Daniel da cova e nenhum dano se achou nele. Aleluia, Jesus. Porque crera no seu Deus, e ordenou o rei que foram trazidos aqueles homens que tinham acusado Daniel e foram lançados na cova dos leões, ele, seus filhos e suas mulheres, e ainda não tinham chegado ao fundo da cova, quando os leões se apoderaram deles e lhes esmigalharam todos os ossos. Aleluia, Jesus. Oh, glória a Deus, poderosa essa palavra, aleluias. Aleluia, falando desse servo, aleluia, Daniel, este homem, aleluias, que foi fiel a Deus. Aleluia, Jesus. Lá no capítulo 1, no versículo 9, diz: Daniel assentou no seu coração não se contaminar com a porção do manjar do rei, nem com o vinho que ele bebia, porquanto pediu ao chefe dos eunucos que lhes concedesse não se contaminar. Ora, Deus deu a Daniel graça e misericórdia diante do chefe dos eunucos. Aleluias, Daniel ali assentou no seu coração. Aleluia, não se contaminar, aleluia, com o manjar, aleluia, do rei. Aleluia, não se contaminar, aleluia, com a comida. Aleluia, Jesus, que o rei dava. Aleluia, ele assentou no seu coração. Aleluia, não fazer o que não agradava a Deus. Aleluia, Jesus, eu sinto a presença do Senhor nesta tarde. Aleluia, é lindo. É lindo quando o homem, quando a mulher, aleluia, ele assenta no seu coração. Aleluia, não se contaminar, aleluia, com o que o inimigo oferece. Aleluia, lindo quando o homem, quando a mulher, aleluia, determina, aleluia, na sua vida não fazer.

Aleluia, que o inimigo está oferecendo. Aleluia, Jesus. Eu quero dizer para você, meu irmão, minha irmã, aleluia, que se encontra ali do outro lado nesta tarde, aleluia. Talvez o inimigo, aleluia, Jesus está ofertando muitas coisas para você. Aleluia, talvez o inimigo está ofertando, aleluia, para você mentir, para você roubar, para você se prostituir, aleluia, para você sair da presença do Senhor. Mas eu quero dizer para você, aleluia, seja fiel ao Senhor. Seja fiel ao Senhor nos mínimos detalhes, aleluia. Aleluia, Jesus. A palavra do Senhor fala que os olhos do Senhor são como chamas de fogo que contemplam, aleluia, os fiéis da terra. Aleluias. Os olhos do Senhor estão, aleluia, como fogo, aleluia, aleluia, como chamas de fogo olhando para você, olhando para mim. Aleluia, o que você está fazendo lá no oculto quando ninguém te vê? Aleluia, quando a tua esposa não está vendo? Quando teus amigos não estão vendo, quando teu pastor, aleluia, não está te vendo, aleluia, será que você está renunciando, aleluia, Jesus, aquilo que o inimigo está oferecendo para você? Será que você assentou no seu coração, assim como Daniel, aleluia, não se contaminar com o manjar que o rei, aleluia, estava oferecendo? E o que o rei estava oferecendo, aleluia, era coisa boa. Aleluia, era uma comida, aleluia, talvez, aleluia, boa aos olhos, aleluia, daquelas pessoas. O rei estava oferecendo vinho, aleluia, Jesus. Mas Daniel, aleluia, ele assentou no seu coração não se contaminar. Daniel sabia, aleluia, que ele não podia fazer, aleluia, Jesus, o que os outros fazem. Aleluia, ele assentou no seu coração, aleluia, nem se o rei, aleluia, tirasse a vida dele, ele não ia voltar atrás, ele assentou no seu coração, ele decidiu, aleluia, no seu coração, não, aleluia, se contaminar com aquilo. Aleluia, Jesus. E a palavra do Senhor fala que Deus deu a Daniel graça e misericórdia. Aleluia, Deus, aleluia, deu a Daniel sabedoria. Deus deu interpretação, aleluia, de sonho a Daniel. Porque este homem, aleluia, foi fiel ao Senhor. Daniel estava longe, aleluia, dos seus familiares, dos seus pais. Ele poderia, aleluia, pecar. Ele poderia aceitar aquele manjar e dizer, ninguém está me vendo. Mas ele sabia, aleluia, Jesus, que havia, aleluia, que tinha um Deus no céu, aleluia, que estava olhando para ele. Aleluia, Daniel tinha temor do Senhor. O que é temor do Senhor, aleluia, é saber que em todo tempo Deus está te ouvindo. É saber que em todo tempo Deus está te vendo, aleluia. Aleluia, Jesus, será que você tem renunciado? Aleluias. As ofertas que o inimigo está colocando, principalmente através do celular. Aleluia, quantas vezes aparecem coisas, aleluia, no celular, no Facebook, aleluia, para você olhar, aleluia, e parece que é bom para os teus olhos. Mas eu quero dizer para você, vai valer a pena, aleluia, sentar no seu coração. Aleluia, Jesus, vai valer a pena você renunciar e ser fiel ao Senhor. O Senhor, ele é fiel comigo e com você, aleluia. O Senhor, ele é fiel com o homem, com a mulher, aleluia. Mas você tem que ser fiel a Deus. Seja fiel ao Senhor, aleluia. Renuncie o que o mundo está oferecendo. Renuncie, aleluia, os manjares que Satanás está oferecendo, aleluia, para mim, para você. Aleluia. A palavra do Senhor nos limos, aleluia, que Daniel, ele foi lançado numa cova. Aleluia, na cova dos leões. Aleluia, Jesus. Tinha uns homens, aleluia, que estavam, aleluia, desejando o que Daniel tinha. Aleluia, eles tinham inveja, aleluia, de Daniel. E eles procuraram, aleluia, um defeito em Daniel. E a palavra fala que eles não acharam.
Aleluia, Jesus, e eles ficaram incomodados, aleluia, porque eles queriam, aleluia,

aleluia, Jesus, um defeito ali de Daniel, aleluia, para acusar ele. Aleluia, Jesus. Então, aleluia, eles foram até o rei e falaram para o rei, aleluia, fazer um decreto. Aleluia, por espaço de 30 dias ninguém poderia, aleluia, orar a nenhum Deus. Aleluia, nenhum homem a não ser o rei. E quando Daniel, aleluia, ficou sabendo deste decreto deste rei, ele foi para o seu quarto. Aleluia, fechou a porta do seu quarto, aleluia, e foi orar, aleluia, ao Senhor. Aleluia, ele tinha uma janela aberta, aleluia, naquele quarto, para a banda de Jerusalém. Aleluia, Daniel poderia, aleluia, pensar, eu vou parar de orar. Aleluia, é só 30 dias, ou ele poderia dizer, eu vou orar aqui na minha mente. Mas ele não tinha medo do rei. Ele não tinha medo, aleluia, do homem, da mulher, do decreto. Ele não tinha medo, aleluia, do inimigo. Aleluia, a confiança de Daniel estava no Senhor. O que Daniel, aleluia, queria era agradar ao Senhor. Aleluia. Daniel dobrou seus joelhos, aleluia, e foi falar com o seu pai. Aleluia, Daniel foi orar, aleluia, ao Senhor. Aleluia, Jesus. E aqueles homens viram Daniel orando e foram e falaram para o rei, aleluias. Ô rei, você não assinou um decreto que ninguém poderia orar, aleluia, ao seu Deus, a não ser, aleluia, ao Senhor. Pois é, tem um Daniel lá no quarto que está orando. Tem um Daniel, aleluia, que está quebrando o protocolo. Aleluia, eles estavam incomodados, aleluias. Porque Daniel estava agradando a Deus. Porque Daniel, aleluia, estava fazendo a vontade do Senhor. Talvez, aleluia, você está fazendo tudo certo. Talvez, aleluia, você está orando, está jejuando, está fazendo a vontade do Senhor. E o inimigo tem se levantado contra a tua vida, com um propósito, aleluia, de esmagar você, de matar você, de matar o teu ministério. Mas o Senhor está dizendo nesta tarde, não desista, meu filho, não desista, minha filha, continua sendo fiel a mim. Aleluias. Aleluia, vai valer a pena esse choro, aleluia. Quantas vezes você levanta pelas madrugadas sem palavras, aleluia. O Senhor escuta só o teu gemido, as tuas lágrimas, mas o Senhor está dizendo nesta tarde, vai valer a pena, aleluia. Cada esforço que você está fazendo para agradar ao Senhor vai valer a pena, aleluias. O que Daniel queria, aleluia, era agradar ao Senhor. Aleluia, Pedro, aleluia, disse, é melhor agradar ao Senhor do que agradar os homens. É melhor confiar, aleluia, no Senhor do que confiar nos homens. Os homens, aleluia, ele pode falhar com você. O homem pode te trair, te decepcionar. Aleluia, mas o Senhor, Ele é um Deus fiel. E se você, aleluia, é fiel com o Senhor, aleluia, o Senhor vai ser fiel com você. Aleluia. Daniel já tinha sentado no seu coração não se contaminar, aleluia, com o manjar do rei. Aleluia, no capítulo 1 e no capítulo 6, aleluia, ele não está nem aí, aleluia, com esse decreto, aleluia, ele sabia que aquele decreto, aleluia, vinha direto do inferno, aleluia, estão querendo calar a tua voz, estão querendo, aleluia, Jesus, calar a tua voz. O Senhor está falando com alguém nesta tarde, o Senhor está dizendo, estão querendo parar o teu ministério, aleluia, mas continua, estão querendo calar a tua voz, mas continua, estão querendo calar, aleluia, o teu louvor, mas continua. O inimigo está lutando para você parar, aleluia, de buscar a face do Senhor. E o Senhor nesta tarde está dizendo, não temas, Daniel, aleluia, continua, aleluia, fazendo a minha vontade.

Aleluia, Jesus. Oh, aleluias. Glória. Oh, aleluias. Glória a Deus, aleluias. Aleluia, o rei mandou, aleluia, o rei ordenou que trouxessem a Daniel. Aleluia, e lançaram na cova dos leões. Aleluia, Jesus. Oh, aleluias. Oh, aleluia, que fidelidade. Aleluia, que amor, aleluia, que Daniel tinha pelo Senhor, porque a sua palavra fala: aquele que me ama guarda os meus mandamentos. Aleluia, se você não está obedecendo a palavra do Senhor, infelizmente você não está amando ao Senhor. Aquele que ama, aleluia, o Senhor obedece a sua palavra. Aquele que ama o Senhor, aleluia, ele vai fazer, aleluia, a vontade do Senhor. Aleluias. Estes homens, aleluia, eles armaram uma emboscada. Aleluia, eles estavam com inveja de Daniel, eles não gostavam de Daniel, aleluias. O rei mandou chamar a Daniel e lançou Daniel lá na cova dos leões. Aleluia, Jesus. E selou aquela cova com uma pedra, com seu anel. Talvez os seus inimigos, aleluia, se alegraram. Talvez os seus inimigos, aleluia, pensaram, aleluia, que chegou o fim de Daniel. Talvez os seus inimigos pensaram, aleluia, que eles venceram. Aleluias. Oh, aleluias, eu sinto a presença do Senhor. Aleluia, mas lá na cova dos leões, aleluia, o Senhor, ele, aleluia, mandou o seu anjo. Daniel não estava sozinho. Aleluia, Jesus, o Senhor está dizendo, deixa eles te lançar na cova. Aleluia, Jesus, deixa eles selar, aleluia, a cova com a pedra. Aleluia, Jesus, deixa eles pensar que tudo acabou. Aleluia, deixa eles pensar, aleluia, que chegou o fim, aleluia, para a tua vida. Aleluia, Jesus, o Senhor está dizendo, eu vou mandar um anjo lá na cova. Aleluia, Jesus, nesse deserto que você entrou, aleluia, por ser fiel ao Senhor, saiba que o Senhor Jesus está com você. Aleluia, talvez o teu esposo, aleluia, Jesus ainda não está nos caminhos do Senhor, está sendo difícil para você, mulher, de servir ao Senhor. O Senhor está dizendo, aleluia, continua sendo fiel a mim. Talvez a tua esposa, aleluia, ainda não está nos caminhos do Senhor, e o Senhor está dizendo para você, meu irmão, continua sendo fiel a mim, que nessa cova, aleluia, eu estou com você. Aleluia, Jesus. Deus não livrou, aleluia, Daniel, aleluia, da cova, Deus livrou dos leões. Muitas vezes Deus vai permitir, aleluia, você entrar lá na cova. Mas o Senhor está dizendo, nessa cova eu estou com você. Aleluia, nesse deserto eu estou com você, nessa luta eu estou com você. Aleluia, nesse processo que você se sente sozinho, eu estou com você. Aleluia, Jesus, hoje eu estava lendo uma palavra que diz assim. Aleluia, aquele que ama mais o filho, aleluia, que a mim não é digno de mim. Aquele que ama sua mãe, o seu pai, aleluia, mais do que a mim, não é digno de mim. Aquele que ama sua esposa, o seu esposo, mais do que a mim, não é digno de mim. E talvez estão te proibindo de você servir ao Senhor. Talvez o inimigo está usando pessoas, aleluia, para, aleluia, dizendo para você parar de ir para a igreja, para você parar.

aleluia, de ler a palavra do Senhor. Talvez o inimigo está, aleluia, usando pessoas para dizer que você não tem mais que orar, aleluia. E o Senhor está dizendo, aleluia, aquele, aleluia, que ama, aleluia, o filho, a filha, a mãe, o pai, o marido, aleluia, a esposa, aleluia, não é digno de mim. Se você é fiel ao Senhor, aleluia, o Senhor vai ser fiel, aleluia, com você. Não importa se você tenha que desagradar, aleluia, aos teus amigos. Não importa se você está desagradando, aleluia, o teu esposo, a tua esposa, teus familiares. Aleluia, Jesus, não tenha vergonha. Aleluia, faça a vontade do Senhor. Aleluia, se teus familiares estão dizendo para você não buscar ao Senhor, essa não é a palavra do Senhor, é dos teus familiares. O Senhor está dizendo, me busca, meu filho. Se teu esposo está dizendo, aleluia, não é mais para você se congregar, o Senhor está dizendo, se congrega, minha filha, porque eu estou com você. Se teu esposo está dizendo, não quero que leia a palavra, que jejue, o Senhor está dizendo, aleluia, continua lendo a minha palavra, aleluia, continua se consagrando, aleluia, Jesus, não importa, aleluia, que venham a te jogar, aleluia, na cova dos leões, porque lá eu vou dar ordem aos meus anjos, aleluia, ao teu favor, aleluia, lá eu vou fechar a boca dos leões e vou te dar o livramento. Aleluia, o inimigo está oferecendo muitas coisas, aleluia, nesses últimos tempos, aleluia, para que nós venhamos a desviar os nossos pés, para que nós venhamos a desviar o nosso olhar, aleluia, do Senhor Jesus. Mas eu quero dizer para você, em nome de Jesus, seja fiel ao Senhor. Mesmo que, aleluia, seja dolorido para você, seja fiel ao Senhor. Mesmo que você venha desagradar todos os que estão, aleluia, ao teu redor, seja fiel ao Senhor. Não tenha vergonha, aleluia, não venha negar o nome de Jesus. O Senhor falou, aquele que me negar diante do homem, eu negarei diante do meu Pai que está no céu. Se você negar o Senhor Jesus aqui na terra, Ele vai te negar lá no céu. Na escola, aleluia, onde você for, aleluia, se te perguntarem, aleluia, você vai para a igreja, você é cristão, responda sim, aleluia, com toda a valentia, responda sim, porque aleluia, é um privilégio, aleluia, nós servir a um Deus Todo-Poderoso, a um Deus maravilhoso, aleluia. Não tenha vergonha dos teus amigos, dos teus vizinhos, talvez, aleluia, você voltou para os caminhos do Senhor não faz muito tempo e você, aleluia, sente vergonha de dizer que está na casa do Senhor. Não tenha vergonha, meu irmão. Aleluia, Jesus não teve vergonha de se entregar naquela cruz do Calvário por mim, por você. Tiraram a roupa dele, aleluia, bateram, zombaram de Jesus. Ele não teve vergonha, Ele se entregou por amor. Aleluia, Jesus, então, aleluia, receba ousadia nesta tarde da parte do Senhor. Receba autoridade da parte do Senhor, aleluia. Para você dizer, aleluia, eu sou cristão, sim. Para quando teus amigos te convidarem, aleluia. Aleluia, Jesus, coisas que não agradam ao Senhor, você venha dizer, não posso, porque eu sirvo a um Deus, eu prefiro agradar a Deus, aleluia, do que agradar ao homem. Aleluia, Jesus, a palavra fala que este rei, ele gostava muito de Daniel, e ele ficou muito triste. Aleluia, ele não dormiu à noite, e pela manhã cedo. Aleluia, Jesus, ele veio até a cova dos leões. Aleluia. E disse, aleluia, para Daniel, Daniel, servo do Deus vivo, dar-se-ia o caso que o teu Deus, a quem tu continuamente serve, tenha podido livrar-te dos leões? Então Daniel falou ao rei, ó rei, vive para sempre. O meu Deus enviou o seu anjo e fechou a boca dos leões, para que não me fizessem dano, porque foi achada em mim inocência diante dele. Olha que palavra, aleluias. Aleluia, Jesus. Oh, aleluia, imagina Daniel lá na cova, aleluia, com aqueles leões.
aleluia, e o anjo do Senhor

0: a Jesus.
1: Será que haveria inocência em você, meu irmão, minha irmã? Daniel sabia, aleluia, Jesus, o que ele estava fazendo diante do Senhor. Daniel sabia, aleluia, que lá no oculto, quando ninguém via ele, aleluia, ele estava sendo fiel ao Senhor. Aleluia, Jesus não negocia a sua fé. Aleluia, não negocie, aleluia, o que o Senhor entregou para você. Aleluia, muitos queriam ter, aleluia, o que o Senhor entregou para você, mas o Senhor entregou, foi para você, aleluia, esses dons maravilhosos que o Senhor entregou, aleluia, de louvar, aleluia, de pregar, aleluia, de profetizar. O Senhor está dizendo, não joga fora, aleluia, não vá negociar, aleluia, a sua fé. Não se venda, aleluia, por coisas que o inimigo está oferecendo, coisas passageiras. Aleluia, quando Jesus estava lá no deserto, aleluia, Jesus, ele foi tentado por Satanás. O inimigo sabia que Jesus, aleluia, estava ali muitos dias em jejum. E ele falou, aleluia, para Jesus transformar as pedras em pães. E Jesus disse, aleluia, não só de pão viverá o homem, mas de toda palavra que sai da boca de Deus. Aleluia, foi com a palavra do Senhor, aleluia, que Jesus venceu. E se você, aleluia, está sendo tentado pelo inimigo, aleluia, comece a se alimentar da palavra do Senhor. E quando o inimigo vier, aleluia, com as suas ofertas, pronuncie a palavra do Senhor. Se defenda, aleluia, com a palavra do Senhor. A palavra do Senhor, aleluia, Jesus, é a espada de todo crente. Aleluia, comece a ler a palavra do Senhor, meu irmão, minha irmã, mas não desista. O Senhor está dizendo, não se venda. Talvez você foi consagrado, aleluia, pastor, estava na frente de uma obra. Talvez você profetizava, aleluia, você louvava. Você está pensando em soltar, aleluia, em abandonar tudo. Talvez o inimigo está oferecendo coisas para você que você acha, aleluia, que é melhor. O Senhor está dizendo, não solta, não desista, não recua. Continue insistindo que eu tenho para você coisa grande. É, aleluia, o que o inimigo está oferecendo para você não se compara com o que eu tenho, aleluia, para você. O que o inimigo está oferecendo para você, aleluia, não se compara, aleluia, às coisas grandiosas que eu vou fazer na tua vida. Aleluia, o rei tirou, aleluia, Daniel daquela cova e mandou, aleluia, lançar todos os seus inimigos. Aleluia, todos os homens que tinham acusado a Daniel foram lançados naquela cova. Aleluia, até seus filhos e suas mulheres foram lançados na cova dos leões. E antes que eles, aleluia, caíssem, aleluia, no fundo daquela cova, os leões já devoraram eles. As pessoas que hoje estão sendo usadas pelo inimigo, dizendo para você que você tem que desistir, aleluia, elas vão ser jogadas, aleluia, na cova dos leões. Aleluia, elas vão se destruir, aleluia, porque não é o Senhor que está usando, aleluia, a boca dessas pessoas, é o inimigo que está usando, aleluia, para desanimar você. Aleluia, então não ouça a voz, aleluia, das pessoas, e sim a voz de Deus. Senhor, meu Deus e meu Pai, aleluia, venha nesta tarde, meu Deus, aleluia, abençoar todos os ouvintes, meu Pai, aleluia, que esta palavra, meu Deus, vá em direção daquela pessoa que estava precisando ouvir, Senhor. Que nós venhamos a ser fiel como Daniel, Pai. E a sentar no nosso coração, não se contaminar com o manjar, aleluia, que Satanás está oferecendo cada dia, meu Deus. Para que nós venhamos a negociar a nossa fé, para que nós venhamos a desviar os nossos pés da vereda direita, Senhor. Em nome de Jesus eu lhe peço força.

0: força, lhe peço graça, lhe peço entendimento, lhe peço sabedoria, meu Deus, e dá uma direção para mim, para todos os ouvintes nesta tarde, meu Deus, para que nós venhamos, Senhor, meu Deus, aleluia, fazer a sua vontade e não a vontade do inimigo, não a vontade, aleluia, dos nossos familiares, dos nossos amigos, mas se a sua vontade, meu Deus, em nome de Jesus, amém. Aleluia, que o Senhor possa estar te abençoando nesta tarde. Aleluia, quero mandar uma saudação para minha mãe que está lá na Argentina. Aleluia, meu irmão Maurício, meu irmão Ezequiel, minha irmã Lorena, meu cunhado Estevão, minha cunhada Vanessa, que eles estão ouvindo, aleluia, a programação. Que Deus abençoe todos, aleluia, eles que estão ali, aleluia, ouvindo a programação. Em nome de Jesus, que Deus abençoe você. Aleluia, que não mandou a sua mensagem, mas estava ouvindo a palavra do Senhor, em nome de Jesus. Se assim for a vontade do Senhor, nós estaremos aqui, aleluia, o próximo domingo. Aleluia, se o Senhor quiser, fiquem todos na paz do Senhor Jesus.
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0: Bendito seja o nome do Senhor.
1: Santo Espírito és. Vem inundar e fazer em nós aquilo que somente o Senhor pode e sabe fazer.

Se isso é sincero, cante com toda a liberdade. É a esse lugar que você se refere. Esse lugar, ele não habita em templos feitos por mãos de homens. A tua vida é a habitação favorita do Senhor nosso Deus. Apenas se você puder e quiser fazer isso, levante suas mãos aos céus, em rendição, em adoração, e cante mais uma vez.

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0: Meus irmãos, boa tarde na paz do Senhor para você, irmão de longe, você também de perto, você da nossa cidade de Foz do Iguaçu, né? Aí na tarde gloriosa deste dia de domingo, né? Por que não dizer 13 de setembro de 1926, né? Estamos aqui com o programa Vencedores do Rei. Hoje é um dia todo especial. É um dia do aniversário do pastor Antônio, né? Esse que vos fala com vocês. Meu aniversário, né? Em 1962, dia 13 de 1962, eu teria, quem sabe, um dia de vida só, né? E hoje já estou indo para 64, são 64 anos de vida, né? E eu estou feliz, graças a Deus, por poder estar aqui, né? Deus nos chamou e aqui estamos fazendo a obra do Senhor. E quero desde já agradecer, meu irmão, meu amigo, você aí dos nossos países, vizinho, você do Paraguai, você também da Argentina, né? E também do nosso Brasil, aí um abração todo especial da programação aqui, Vencedores do Rei, e também do pastor Antônio e o evangelista Luiz, que está aqui com a gente, e fico feliz que já tem gente com a gente na live, né? Irmão Joé Linson, Luiz, eu quero reconciliar com o Senhor Jesus Cristo. Ore pela minha vida. Oh, meu Aleluia. Deus.
1: Pastor Antônio, vamos estar...
0: Ganhar uma alma no programa aqui, isso é um presente.
1: Vamos orar por esse rapaz aqui agora, né?
0: Agora.
1: Vamos entregar eles nas mãos de Deus antes de nós começar o programa, né?
0: Então, aqui foi justo no meu aniversário, irmão, ganhar uma alma no programa aqui.
1: Nunca mais vai esquecer, né,
0: pastor? Nunca vou esquecer desse dia, tá bom? Vamos estar orando, então, por você, irmão Joé Lisson, né?
1: Jailson.
0: Luiz, né?
1: Jailson
0: Luiz. Joé Lisson.
1: Joé Lisson. Luiz.
0: Lisson, né? Então, Deus abençoe você. Vamos estar, então, aonde você estiver aí, dobra o teu joelho. Você está dizendo assim, eu quero reconciliar.
1: Aleluia.
0: Graças a Deus por isso. Deus vai estar escrevendo o seu nome no livro da vida. Vamos estar te apresentando agora ao Senhor, né? Soberano e querido eterno Deus
1: e meu Pai. Que está no céu neste momento.
0: Aqui, meu Deus, através deste programa,
1: o irmão Joelson,
0: onde que pessoa, meu Deus,
1: está te aceitando como Salvador.
0: Contigo nesta tarde, ó Pai.
1: Escreva o nome dele, meu Deus, no livro da vida.
0: Pai querido, para que o
1: Senhor Jesus salva a vida deste homem, deste moço.
0: Escreva o nome dele no livro da vida, está te aceitando, reconciliando contigo, meu Deus. Logo no começo do programa. A felicidade, Jesus, é de ter ganhado uma alma, que uma alma vale mais do que o mundo inteiro. Por isso, Senhor, escreva o nome dele no livro da vida que está te aceitando agora. Perdoa todos os seus pecados. É no nome de Jesus Cristo que eu te peço, Pai. Amém e amém, Senhor. Oh, meu irmão, quero dizer toda a verdade para você, que esse dia vai ficar marcado no meu coração. Você pode ter certeza, Deus escreveu o seu nome aí no livro da vida. De hoje para frente, já te saúdo com a paz do Senhor.

0: e fica com a gente, tá? E nunca esqueça de eu vou estar pegando o seu nome, levando para a nossa igreja, escrevendo, apanhando numa caixinha de oração, tá? Para que Deus venha abençoar.
1: E de repente, pastor Antônio, esse moço aí que está reconciliando, ele não é aqui de Foz, de repente é de outra cidade.
0: Isso, você diz para nós, da onde você é, né?
1: Né, pastor?
0: Isso, diga para nós da onde você mora, qual é o endereço. Vou ter o prazer, se for aqui da nossa cidade, de te fazer uma visita pessoalmente, orar com você também, tá bom? E graças a Deus por isso, a felicidade é toda minha, do evangelista Luiz e também da nossa programação aqui, Vencedores do Rei. Por isso que vale a pena estar aqui fazendo a programação e os nossos amigos ouvintes lá do outro lado, né? Aceitando a Cristo como Salvador. Isso não tem preço, tá bom?
1: Não tem preço, né?
0: Meus irmãos, e com essa felicidade, queremos estar abrindo a programação aqui com Clébio e Robertson, poderoso, e Deus é poderoso mesmo. O irmão está dizendo assim que mora em Queixada Seara, né? Seara, é isso.
1: Queixada Ceará,
0: né? Oh, meu Deus, de bastante longe. Para nós é uma alegria, é um prazer. Eu vou estar escrevendo o seu nome ali da igreja, para que a igreja toda esteja orando por você. Então já, desde agora, já te saúdo com a paz do Senhor. Fica com a gente até o finalzinho do programa. Vamos lá! Clebson e Robson, poderoso, e só ele tem todo o poder para salvar as nossas vidas mesmo. Solta lá, Veríssimo.

Maravilha, irmão Joelison Luiz, tá aí, louvorzão abençoado. A maior alegria da minha vida, irmão, é você ter aceitado a Cristo como Salvador no dia 13 de setembro, aí, justo do meu aniversário. Você foi o maior presente.

0: que eu ganhei durante o dia, tá? Uma alma vale mais do que o mundo inteiro. Confesso para você que esta noite, quando deitava para dormir, o sono se foi, né? E eu preocupado, né? Virei ali pro lado da parede, comecei a orar, fiz como fez Ezequias, né? Derramei as lágrimas ali no travesseiro e orei, né? Pedindo a Deus que, quem sabe, teria alguém passando por grandes necessidades. E Deus foi maravilhoso, confirmando para mim a sua reconciliação, e eu fico feliz, né? Então, Deus abençoe você. Nossa irmã Dione Antunes está assistindo conosco. A pastora Elizabeth, a minha amada esposa, está dizendo: paz do Senhor. Pastor Antônio, Evangelista Luiz, Deus continue abençoando grandemente a sua vida. Graças a Deus. Deus abençoe aí, pastora Beth, meu filho Diácono Toriel, meu filho Josiel. Essa gente boa também, minha filha Joselaine. Quero dizer para os irmãos que foi surpreendido durante o dia, né? Presentes, buquê de flor, tanta coisa. Mas o que mais me deixou feliz deste dia foi ganhar uma alma para o Senhor, né? Uma alma vale mais do que o mundo inteiro. Eu quero agradecer de todo o coração, minha filha Joselaine me trouxe um buquê de flor, coisa mais linda, e eu fiquei realmente feliz, graças a Deus, por ser o primeiro buquê da minha vida de flor, né? Nunca ganhei um buquê de flor de ninguém, e ganhei já com meus 64 anos, da minha própria filha, né? Minha única filha. Tem três filhos homens e uma filha mulher, né? Deus abençoe, minha filha, que Deus também te abençoe e te dê muitos anos de vida, né? A pastora Elizabeth está dizendo: glória a Deus, por o irmão Joelson que está reconciliando com Deus.
1: Aleluia.
0: Verdade, meu amor, uma alma vale mais do que o mundo inteiro, né?
1: Aleluia.
0: Escreve o nome dele aí num
1: Sim.
0: papel e coloca na caixinha de oração para a igreja estar orando por
1: E
0: esse
1: pastor
0: moço.
1: Antônio, nós já
0: Sim.
1: vamos fazer um convite aí para ele. Ele está distante de nós aqui, mas um dia que ele sentiu no coração de fazer uma visita para nossa igreja e Jesus é a
0: Visitar Foz
1: vida,
0: do Iguaçu,
1: é
0: né?
1: visitar.
0: Quando tiver em Foz do
1: É,
0: Iguaçu,
1: a nossa igreja aqui está.
0: ele pode dizer que está onde ele estiver dentro de Foz do Iguaçu, nós vamos buscá-lo, né?
1: É,
0: Para
1: aleluia.
0: conhecer a igreja. O meu cunhado, pastor Joel Queiroz, de Santa Helena, está assistido, né? Pastor
1: A irmã
0: Joel,
1: Raquel também, pastor.
0: missionária Raquel, né? Ferreira da Silva, um abraço para a senhora, para o nosso diácono, irmão João, as suas filhas e também o seu filho aí, o neto, né? Um abração para todos vocês. Quero estar mandando um abração todo especial para a mulher mais linda do mundo,
1: E ela está
0: que
1: pedindo
0: ela.
1: aqui, pastor, para nós, o Vinícius achar ali o louvor do Jair Pires com os parabéns
0: Os
1: para.
0: parabéns, a minha esposa oferecendo para mim, né?
1: Aleluia, vamos.
0: Então, como eu estava dizendo, a mulher mais linda do mundo mora em Santa Helena, Maria da Silva Costa, minha mamãe. Vai um abração todo especial, né? Hoje é dia 13 de setembro. No dia 13 de setembro de 1962, justamente uma hora dessa, estava aquela coisinha mais linda, né, do lado dela, ela pegando nos braços ali, vendo aquele menino tão bonito. Levei aí uns 4,
1: Aleluia.
0: 5 anos para andar, e minha mãe teve muito tempo comigo, eu também pude estar ao lado dela. Foi realmente uma bênção. Mamãe, você é alguém tão especial que Deus colocou na minha vida. Depois também vem minha família, né? Minha amada esposa, meus filhos são bênçãos do Senhor. Fico feliz que a irmã Dulce também, a missionária Dulce,
1: Missionária.
0: está com a gente também, missionária Dulce. Deus abençoe
1: É,
0: também
1: pastor Antônio,
0: pelas palavras,
1: a
0: né?
1: pastora Beth quer que roda o louvor dos parabéns. Vamos
0: Com
1: rodar aí, né?
0: Jair Pires,
1: Jair
0: né?
1: Pires, né?
0: É,
1: O
0: maravilha, só a
1: Vinícius já.
0: palavra disso. Então,
1: Aleluia,
0: um
1: vamos
0: louvorzão
1: estar
0: abençoado,
1: oferecendo, né?
0: pastora Beth está oferecendo para mim,
1: Aleluia.
0: e eu recebo de todo o coração. Vamos
1: Que
0: lá então,
1: bênção de
0: Jair
1: Deus.
0: Pires, parabéns.
1: Aleluia.

0: Aleluia, que bênção de Deus, né, pastor Antônio?
1: Ai, maravilha.
0: Aleluia, né? A irmã Dulce está dizendo, a paz do Senhor, irmão Luiz e pastor Antônio. Deus abençoe o senhor, feliz aniversário. Que Deus lhe abençoe sempre, né?
1: Que maravilha,
0: maravilha, né? A irmã Raquel também está dizendo ali, pastor.
1: Meus parabéns, né? Que Deus abençoe sempre a sua vida, felicidade. Muito obrigado. A irmã Clenir também,
0: Paulo. A missionária Clenir, né,
1: pastor? Está também com a gente, Deus abençoe. Toda essa gente boa. Eu fico feliz que aqui o nosso pastor Joel de Santa Helena está dizendo assim, parabéns, pastor Antônio. Muito obrigado, pastor Joel, Deus abençoe, né? Nós já lemos aqui da missionária Dulce, a missionária Raquel, e nós estamos aqui, tá, meus irmãos, feliz, levando até você o ídolo do Senhor. A pastora Beto está dizendo assim, glória a Deus, por o irmão Jairson está reconciliando com Deus. Verdade, meu amor, não existe alegria maior no coração de ganhar uma alma aqui na programação.
0: E pastor Antônio, só lembrando aqui, né, pastor Antônio, que o pastor Antônio que fez essa proposta aí, né, irmãos, que final do ano nós vamos comemorar esse aniversário aí, né?
1: É, maravilha!
0: Aleluia!
1: Vamos sim, vamos fazer.
0: Cada 6 meses, né, o
1: pastor? Cada 6 meses, né? A nossa igreja faz uma festa para todos os aniversariantes.
0: Para toda a igreja, para todos os aniversariantes.
1: Quero convidar, né, os irmãos, a minha esposa, nós temos ali um bolo para depois do culto comer, um bolo abençoado, né? Aleluia. Eu quero estar de todo o meu coração agradecendo todos os obreiros da igreja, né?
0: Aleluia!
1: Pastor Edemilson Xavier, nosso vice da igreja, também a pastora Sidireia está ali também, bênçãos do Senhor também, o pastor Leopoldo e a pastora esposa, Deus abençoe, pastor Jair, uma bênção do Senhor, Deus abençoe, com a pastora Renata também.
0: Mas uma família, coisa, né, pastor,
1: o evangelista senhor, Luiz, que está aqui ao meu lado.
0: O senhor fez essa proposta aí, mas quem tiver o presente pode dar hoje, né, pastor Antônio?
1: Aleluia, evangelista, né? Luiz está aí,
0: que,
1: né?
0: Que bênção de Deus.
1: Evangelista, né? Luiz está dizendo assim que quem tem um presente para levar,
0: presente pode ser
1: não
0: hoje,
1: se preocupa,
0: né,
1: para deixar para o mês, né?
0: Não.
1: Ei, maravilha. Aqui está o irmão Lindomar Ribeiro Silva, né? Está dizendo, estou pedindo um louvor com Jair Pires e ofereço para você, né? Olha aí que maravilha, né? Deus abençoe, então, né, esse irmão aí que está, Lindomar Ribeiro Silva, né? Eu acho que ele está oferecendo para a esposa dele, né?
0: Pode ser também que às vezes está de aniversário.
1: De aniversário também. Aleluia. E nós vamos ter o prazer de estar atendendo todos vocês. Então, que Deus abençoe. Deixa eu dar uma olhadinha mais aqui. Isso. Ele está dizendo, Deus continue abençoando muito vocês pelos anos de vida. Aleluia. Amém, meu irmão? Muito obrigado. Nós vamos lá com um louvor, irmão. Azer de Melo. Teu nome é santo. Verício, sorte esse louvorzão abençoado. Ofereço para todos os nossos ouvintes. Ofereço também para essa alma que ganhamos aqui, aleluia, na programação. Irmãos, então é um sinal que não podemos deixar de fazer um programa, que até através do programa Deus tem nos dado alma. E isso não tem preço, né? Aleluia. Deus abençoe todos vocês aí. Vamos lá. Azer de Melo, teu nome é santo. Sorte, Verício, esse louvorzão.

Oh, maravilha, tá aí, meus irmãos. Não podemos ir até o final do programa. Fico feliz que está com a gente a Nina, minha nora. Deus abençoe. Está também na live com a gente, minha irmã Vera Lúcia. Um abraço aí do tamanho do Brasil para toda essa gente boa que está com a gente na live. Vocês moram no meu coração e não pagam aluguel, né, meus irmãos? Nós vamos lá com Gelson Rufino, Travesseiro Molhado. Esse louvorzão é uma benção. Depois desse louvor, nosso evangelista Luiz está também sortando os louvorzão, abençoado e trazendo uma palavra também. Vinícius, solta lá esse louvor com Gelson Rufino, Travesseiro Molhado. Solta para mim.

e deu a Ezequias mais 15 anos pra viver. Deus ouviu a sua petição e deu a Ezequias mais 15 anos pra viver.

0: Oh, maravilha, meus irmãos, tá aí, não dá para ir muito, muito longe, né? Mas fico feliz, a missionária Iracema está com a gente também na Larva assistindo. Minha irmã Vera Luz de Santa Helena, Paraná, tá dizendo parabéns, mano, que Deus te abençoe, muitas felicidades. Maria, Deus abençoe também, tá? Todos vocês aí em Santa Helena, toda a minha família, a mamãe, dá um abraço dela por mim, né, meu aniversário. Há 64 anos atrás eu estaria hoje, aquela coisinha mais linda, hoje não sou tão bonito não. Mas também, né, Evangelista Luiz, não dá pra jogar fora, né? É, aí mas é quando, só... quando era mais novo, talvez era mais engraçadinho,
1: é,
0: né?
1: Aí é só a minha irmã pra falar alguma coisa, né, pastor? Aleluia.
0: Não dá de se jogar fora não, né? Mas graças a Deus, estamos aí, tô brincando com o Evangelista Luiz. É. Mas Deus abençoe grandemente. Evangelista Luiz, paz do Senhor.
1: A paz do Senhor, pastor Antônio, a paz do Senhor, amada audiência, aos nossos amados irmãos que estão nos ouvindo do outro lado da live aí, né, pastor Antônio?
0: Amém.
1: Aleluia, hoje é aniversário do pastor, hoje esperamos... A todos os nossos convidados, nossos irmãos aí, para estar conosco nesta noite, né? Aleluia! No culto da família, além de ser um culto abençoado, que vai ser cantado os parabéns ali, né, pastor Antônio? E o culto da família, onde que nós vamos estar intercedendo pelos nossos filhos, pela nossa casa, pelo nosso lar, pela nossa família. Eu quero deixar aqui já o meu abraço a todos os nossos irmãos, a todos os nossos ouvintes que estão nos ouvindo. Aos nossos irmãos que estão nos seus Uber, nos seus táxis, em suas vans, ligadinho conosco no Facebook aí, Deus abençoe grandemente. Eu quero deixar aqui o livro de 1 Tiago, o versículo 19, que vai dizer assim, a prática da palavra, portanto, meus amados irmãos, todos o homem seja pronto para ouvir, tardio para falar, para que se irar. Porque a ira do homem não opera justiça de Deus. Aleluia. Que bênção, né, pastor Antônio? Eu quero deixar essa palavra aqui a todos os ouvintes, a todos os nossos amados irmãos que estão ligadinhos aí no seu rádio, né? Os nossos irmãos aí do nosso grande Paraná. A nossa amada audiência que chega aí em Santa Catarina, Rio Grande do Sul. Aonde chega aí que estão nos ouvindo, né? Deus abençoe grandemente. Aleluia. O nosso irmão... Jardim está dizendo a paz do Senhor, irmãos, do Rio Branco, do Sul, pastor, está nos ouvindo aí, né?
0: É maravilha,
1: que bênção, né? Bênção de Deus, né?
0: É, que maravilha. Está também a irmã Lucimara, né? Recalde, né? Recalde.
1: É, está dizendo
0: a paz do Senhor, né?
1: É, que bênção, né, pastor?
0: O irmão também lá de Rio Grande, né?
1: Sim. Nós já vamos estar oferecendo já esse louvor aí. A nossa amada audiência, os amados irmãos que estão ligadinhos conosco aí com o Rick e Renan, né? Aleluia! Vamos ouvir esse louvor aí e oferecer a nossa amada audiência, os nossos amados irmãos que estão ligadinhos conosco aí, pastor Antônio. Bênção de Deus.
0: Aleluia. Amém. Glória a Deus. Música.

0: Olha que bênção de Deus, pastor Antônio.
1: Olha que maravilha.
0: O nosso irmão Jair está pedindo um louvor ali com o Rei do Zei, com a cantora Michele Braga.
1: Aí, aleluia. Deus
0: tá nós já vamos né, estar Jair, atendendo o nosso ouvinte aí, né, pastor Antônio? Vamos rodar esse louvor aí para a honra e para a glória do Senhor Jesus, né? O Vini já está com ele na agulha ali. Aleluia. Vamos ouvir, então.
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0: Aleluia, Jesus.

0: Aleluia, que bênção de Deus, né, pastor?
1: Ouvimos os louvores aí, oferecendo, né? Abençoado, né?
0: O nosso irmão Lindomar Ribeiro da Silva está dizendo glória a Deus, aleluia, que bênção de Deus, né? Nós já vamos, pastor Antônio, estar oferecendo mais um louvor aí para a honra e para a glória do Senhor Jesus, com dinamite e barro. Tem que ser pequeno, né, pastor?
1: Aleluia.
0: Muitas vezes nós temos que se diminuir, né, para que
1: isso,
0: o Senhor cresça.
1: Isso, para,
0: né,
1: entrar lá no
0: aleluia.
1: Céu, né?
0: Vamos ouvir esse louvor aí para a honra e para a glória do Senhor Jesus, aleluia.

0: Aleluia, que bênção de Deus, né,
1: pastor? Oh, maravilha, né?
0: Aí, né? Aleluia.
1: O irmão Jandir Rosa e a irmã Michele Zampieri Cuski. Uhum. Ele parece que é alemão, Cuski, né?
0: Uhum. Aleluia.
1: Mas tá graças a Deus vocês estão aí com a gente, né? Deus abençoe, né?
0: Aleluia, que bênção de Deus, né, pastor? Eu já quero deixar meus agradecimentos aqui e esperamos os nossos irmãos aí hoje à noite ali na nossa igreja ali, Rua Lucídio Freire, número 62, né? Jardim Soledade, aleluia, esperamos todos os nossos irmãos ali. Eu já quero agradecer a Deus, pastor Antônio, por essa oportunidade que o senhor tem nos dado de nós chegarmos até aqui, né? Deus
1: abençoe. Maravilha, Evangelista Luiz. Evangelista Luiz, nós vamos lá com louvor de Jairo Pires.
0: Sim.
1: Louvor que o meu sogro, pai, paizão do Evangelista Luiz, gostava muito, né? Jairo Pires, mas quem não sente, né?
0: É.
1: Louvorzão abençoado.
0: O nosso irmão ouvinte ali pediu, pastor, o louvor nós já vamos estar oferecendo.
1: Oferecendo esse louvor aqui então, né?
0: Uhum.
1: É, Verício vai lá com o Jairo Pires, né? Mas quem não sente, né? É um louvorzão abençoado, meu sogro cantava, escutava, né, direto esse louvor.
0: Vou ter
1: um prazer
0: e cantava,
1: e cantava também, aleluia. E tá rodando esse louvor. Solta lá. Então, Verício, ofereço para todos os nossos ouvintes.
0: Aleluia.

maravilha, o tempo é bom, mas corre, vai passando tão rápido, não dá para nós ir muito longe. Mas temos aqui em nossa mão, irmãos Viandas, conselho, vou estar oferecendo para os nossos irmãos.

0: Eu sou grato a Deus com o irmão Jandir Rosa. Está dizendo a paz do Senhor. Pastor Antônio, meus parabéns. Que Deus te conceda muitos anos de vida, irmão Jair.
1: Aleluia.
0: Muito obrigado, Jesus. Deus abençoe grandemente a vida do senhor e de toda a sua família também. Vamos lá, irmãos Viana, aconselho, certo, Verício? Esse louvorzão abençoado ofereço para todos os nossos irmãos e amigos.

0: maravilha, o tempo é bom demais, o tempo vai correndo, vai passando, né? Nós estamos felizes, Sara Camargo está assistindo. É, Sara, Deus abençoe.
1: É a filha da irmã Augusta, né? Pastor.
0: Isso, aleluia. Conhecido de longa data,
1: é,
0: né?
1: Aleluia.
0: É, foi a mãe que ganhou o nosso sogro, pastor Gaudêncio, né?
1: É.
0: Para Jesus. Irmãos,
1: bênção de Deus,
0: Silva, né, Santos, eu vencerei. Feliz sorte esse louvorzão para oferecer para toda essa gente boa que está com a gente na live. Silva Santos, eu vencerei. Sorte esse louvorzão.

Maravilha, meus irmãos, as horas vai correndo, o tempo passa, né? Tem em minhas mãos aqui o nosso campo missionário da nossa Igreja Evangélica Jesus é a Vida. Nós temos ali, é o nosso pastor presidente em Camboriú, Santa Catarina, pastor Jusceli, Deus abençoe o senhor, Deus abençoe a amada igreja. Também em Camboriú, todos os amados obreiros, a amada pastora também, esposa do pastor Jusceli. Deus abençoe grandemente essa gente boa de Camboriú, Santa Catarina. Pastor Nelson Eduardo de Itajaí, Santa Catarina, nosso abraço especial para o senhor, para toda essa gente boa de Itajaí. Um abraço todo especial para todos vocês. Irmãos Eurides também de Santa Catarina, irmão do nosso pastor presidente. Recebi aí umas mensagens deles do celular, do zap, do Face, foi bênçãos de Deus. Deus abençoe, vocês moram no nosso coração. Pastor Eurides, Deus abençoe grandemente a sua vida, né? Pastor Romildo de Ponta Grossa, Paraná, vai aí.

E o nosso abraço todo especial para o senhor, para a amada igreja aí de Ponta Grossa, Paraná. Nosso pastor Damião, Juremal, Rio Grande do Norte. Ô, pastor Damião, obrigado pelas palavras, o senhor mandou ali no zap. Um abraço todo apertado para o senhor, para toda essa gente boa de Rio Grande do Norte. E ao senhor, pastor Damião, Deus abençoe grandemente sua vida. Pastor Basílio de Campo Grande, Mato Grosso do Sul, também homenageou aí pelo meu aniversário. Deus abençoe, pastor Basílio. Um abraço todo especial para todos vocês, para a amada igreja e os obreiros também de Campo Grande, Mato Grosso do Sul. Pastor Rodrigo de Campo Grande, Mato Grosso do Sul, também vai nosso abraço todo especial para o senhor aí. Que Deus abençoe e obrigado pelas palavras, né, que o senhor falou aí por meu aniversário, homenageando o aniversário aí. Deus abençoe grandemente em sua vida. Pastor Wilson Roberto de Capivari, São Paulo, senti sua falta, não vi o senhor hoje da live, mas vai meu abraço todo especial para o senhor e para essa gente boa de Capivari, São Paulo, né? Pastor Antônio da Costa de Foz do Iguaçu, também com o evangelista Luiz, os demais obreiros, como o pastor Edemilson, pastor Leopoldo, pastor Jair, toda essa gente boa, presbítero Leomar, todo o grupo de obreiro, diácono Antoniel da Costa, diácono Edson Salles, diácono Geú, né, o nosso amigo aí. Deus abençoe grandemente todos vocês. Meus irmãos, a Igreja Evangélica Jesus é a Vida está na rua Lucídio Freire Rocha, número 62, no Jardim Soledade. Você é o nosso convidado para estar aí num grande culto esta noite. E que Deus abençoe grandemente todos vocês. A nossa diretoria geral é aí de Santa Catarina, com o nosso pastor presidente, pastor Jocely. E os demais, e o nosso Wilson, né? O nosso vice-pastor Wilson, também de Santa Catarina. Vai nosso abraço todo especial. Nosso terceiro vice-pastor Basílio. Já fiz menção dessa gente boa aqui. O pastor Damião, conselheiro do nosso campo missionário. Vai um abraço todo especial. Pastor Eduardo, também. Ele é da secretaria, a missionária Raquel. Secretaria também, diácono Alex. Ei, Daniel. Deus abençoe o diácono Daniel. Deus abençoe todos vocês. É aí de Santa Catarina, vai nosso abraço todo especial para todos vocês. Vamos lá de mais um louvor aqui com Joabe e Renato. Você não está sozinho, Verício. Sorte esse louvor aí para ofereço para toda essa gente boa e que Deus abençoe. Ofereço para todos os pastores, amigos.

Oh, meus irmãos, vamos aí meditar um pouquinho da palavra de Deus no livro de São João, no capítulo 5, versículo 6. Jesus, vendo este deitado, sabendo que estava nesse estado, havia muito tempo, disse-lhe, quero ficar são. Irmãos, eu aprendo uma lição dentro deste versículo 6 aqui. A Bíblia mesmo, a palavra de Deus, vem dizer que este homem ficou 38 anos deitado, né? Se ele ficou 38 anos deitado, Jesus conhecia tudo isso. Jesus sabia de tudo e mais um pouco, né? Aí a Bíblia diz que Jesus chegou um dia desse tanque de Bethesda. A Bíblia diz que havia uma festa, né? Ali na Galileia, né? Os paralíticos, havia um tanque chamado Bethesda ali, né? Na Judéia, e Jesus... como eles estavam, havia uma festa entre os judeus, né? E Jesus subiu para Jerusalém. E diz a Bíblia que ali, perto da porta das ovelhas, tinha um tanque chamado em hebreu Bethesda. E havia um homem que estava ali por muito tempo, né? E este homem, Jesus, conhecendo o estado dele, sabendo, faz uma pergunta. E Jesus, vendo este deitado, sabendo que estava nesse estado havia muito tempo, diz: quer ficar são? Jesus esperava. Receber deste homem algumas palavras, qual seria suas atitudes e a sua resposta, né? O enfermo, com tanta dedicação, tanto amor, tanto carinho, respondeu: Senhor, não tem homem algum que, quando as águas são agitadas, me coloca no tanque, mas quando eu vou, desce outro antes de mim. Jesus se alegrou tanto do que colheu daquele homem, do que estava dentro do coração dele, e disse: Jesus, levanta-te, toma o teu leito e anda, né? Aquele homem rapidamente pegou sua cama, pôs nas costas e foi direto à sua casa, pois fazia 38 anos que estava distante da família, né? Irmãos, quem pode fazer isso é Jesus. Mas antes de Jesus, irmãos, te abençoar, te dê qualquer benção daquilo que você vem pedindo há muito tempo, ele primeiro sonda dentro de você, ele sonda o teu coração. Jesus, quando fez a pergunta do capítulo 5 de São João, versículo 6, ele não fez uma pergunta somente para experimentar. Ele queria, na verdade, conhecer quais seriam as atitudes deste homem. O homem foi sincero: estou aqui tanto tempo, mas não tem ninguém que me ajude. Em outras palavras, se tivesse alguém que me ajudasse, talvez seria mais fácil para mim, mas não tem. O anjo desce, agita a água, quando eu vou, desce outro mais primeiro do que eu. Mas recebeu a cura ali mesmo, sem precisar entrar no tanque. Você também, que tem uma promessa de Deus, saiba que o que está acontecendo contigo, isso não é nada não, mas Jesus quer colher de dentro do teu coração. Como é que está o teu coração? Você ama seu irmão? Você ama a obra do Senhor? O que sai da tua boca, né? Que diz que o que a boca fala, o coração está cheio. Quando você conversa com alguém, quais são as palavras que você diz? Sai palavras de bênção? Sai palavra que o seu irmão é realmente uma bênção? Ou sai palavra de maldição? Muda teu jeito e Jesus vai te visitar, né? Assim como visitou um homem de 38 anos. Então eu quero dizer para você que isso que você está passando, isso não é nada. Jesus tem uma resposta para você. Quero agradecer a Deus por esta palavra. De todo o coração, agradecer meus ouvintes também. Meu Deus, é no nome de Jesus Cristo que eu agradeço a todos. No nome do Pai, do

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ele subsistindo em forma de Deus, não julgou como usurpação ser igual a Deus. Antes a si mesmo se esvaziou, assumindo a forma de servo, tornando-se em semelhança de homens,

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1: Essa aqui eu acho que vocês conhecem, hein? É inédita!

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1: Deixa o Senhor acalmar essa tempestade aí dentro, querido. Vamos continuar adorando.

força, querido. Deixa eu dizer algo para você, meu amado. Gostaria que você cantasse aí da sua casa conosco mais uma vez. Se o mar me submergir, a tua mão vai me trazer à tona para respirar. O mar submergir não é uma certeza, é uma possibilidade. Pode ser que isso aconteça ou não. Mas a mão do Senhor te trazer à tona para respirar não é uma possibilidade, é uma certeza, querido. É uma certeza, a mão dele vai te trazer à tona para respirar em qualquer situação que você esteja. Mas deixa eu dizer algo, pense comigo aqui, querido. Quando Pedro começa a afundar, ele grita pelo nome de Jesus. Geralmente a gente grita por alguém que está longe. E aí, para essa pessoa nos ouvir, a gente grita o nome dele, ô fulano de tal. O texto fala que quando Pedro começa a afundar, ele grita pelo nome de Jesus. Porque às vezes é assim, querido, diante da tempestade e o medo que tenta se instalar no nosso coração, às vezes parece que ele está longe, às vezes parece que Jesus está distante, às vezes parece que não vai dar tempo dele nos socorrer, dele nos ajudar. Mas ouça, o texto diz que quando Pedro grita pelo nome de Jesus, Jesus não vai andando na direção de Pedro. O texto diz, e Jesus estendendo a sua mão, segura a mão de Pedro. Para Pedro parecer que estava longe, querido. Mas eu e você nunca estaremos longe o suficiente das mãos do Senhor, querido. Ele nunca estará longe de mim, de você. A gente vai estar sempre ao alcance da mão do Senhor. Eu não sei como está sendo para você passar esses dias de quarentena, de pandemia, de doença. E talvez dentro da sua casa, talvez de pessoas que você conhece. Talvez você conheça pessoas que até infelizmente já morreram, já faleceram, estão no hospital. E você está com medo disso tudo, não sabe o que fazer, nem sabe para onde ir. E parece que no meio disso tudo Deus está longe. Mas eu quero te dizer, Deus está aí agora com você dentro da sua casa.

está com você, talvez até dentro desse hospital aí, se você está no hospital agora, e a mão do Senhor vai segurar na tua mão agora. Eu declaro que a mão poderosa, que a mão que cura, que sara, vai tocar em você, está tocando na tua vida, na tua família agora, e você que está deitado nessa cama, nesse leito, eu declaro a mão do Senhor está te tocando agora, você não está longe da mão dele, e ele vai te trazer à tona para respirar em nome de Jesus. Em nome de Jesus, eu declaro essa palavra e você vai chegar do outro lado, amém? Cante comigo esse refrão dessa canção.

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Pois quando nós analisamos as cartas de Paulo, você vai observar que o avivamento não é fácil de se manter. Nós falamos ontem sobre a igreja em Roma, e preciso passar rapidamente por ela e por toda a região principal que Paulo pregou, mas não demorou muito para uma correção. Quando nós lemos a história, nós vamos estar falando de uma região dominada pelo contexto greco-romano. Os irmãos hão de convir que a história nos diz que nos anos 33 a.C., Alexandre o Grande já dominava o mundo, inclusive a Ásia. Então, o esforço de Alexandre era o helenismo, ou seja, impregnar nestas regiões dominadas por ele o helenismo grego, a cultura, a religião, a arte, a filosofia da Grécia. Mas ele morreu muito cedo, mas em 33 a.C. ele já tinha conquistado a Ásia Menor. E dentro da cultura, ele impõe, ele coloca o grego. A língua grega vai predominar. E o interessante é que a simplicidade de um grego conhecido como grego koiné, que difere um pouco do grego clássico, esta língua mais básica vai tomar conta da cultura, do governo e do comércio, do povo. Então observem que Alexandre vai dar incentivos financeiros aos líderes para eles aderirem ao helenismo. Mas com 33 anos ele morre, e quatro generais assumem o poder e dividem-se, e na região da Palestina vem a dinastia Seleucida. E dentre dela vem um homem conhecido como Antíoco Epifânio, que não vai pedir, vai impor o helenismo grego, e vai tirar a fé, vai arrebentar os hebreus. Um projeto original de avivamento. Quando chega os anos 190 antes de Cristo, o Império Romano já vence a dinastia Seleucida, que já era Antíoco III. Então, quando Roma toma posse, nos anos 190, ela já vai ganhando poder. A Ásia Menor é impactada porque nos anos 133 a.C., diz a história, o rei de Pérgamo, chamado de Átalo, morre. E ele deixa em testamento o seu reino para o Império Romano. Então,

aqui começa o império na província romana na Ásia Menor. Nos anos 63 a.C., o general Pompeu, general romano, tem uma vitória esmagadora sobre as cidades da dinastia Seleucida e avança o império romano pelo mundo. 27 anos antes de Cristo, Roma já dominava o mundo. O interessante é que Roma não muda a cultura. Veja que o grego permanece. Para que mudar a cultura? Então observe que agora Roma vai dominar desde a Itália, desde a Grécia e a Ásia Menor. Por isso que toda essa região é conhecida como região greco-romana. Por quê? Porque Roma vai dominar. Então, diz a história que aonde Roma dominava, por exemplo, Itália, vem Roma, a capital do império. Europa. Roma conquista a Grécia, conhecida como Macedônia. Região se torna greco-romana, com as cidades principais: Filipo, Anfípoli, Apolônia, Tessalônica, Bereia, Atenas e Corinto. Roma domina a Ásia Menor, começando com as cidades principais: Éfeso, Esmirna, Tiatira, Sarde, Filadélfia, Laodiceia, Colossos, Troade. Indo para a região grego menor na Galácia, ela vai dominar Antioquia da Pisídia, ela vai dominar Icônio, Listra e Derbe, tudo cidades importantes. O bonito é que quando Paulo vai, veja que é toda a rota que Paulo prega este evangelho. Então, qual era a dificuldade? É que a história diz que estas regiões que Roma dominava, em todo este contexto que eu falei, Europa, Macedônia, Ásia Menor, a escravidão era muito grande. Cerca de 30% a 40% da população que Roma dominava era movida pela escravidão. Em Roma, o número acrescia de 40% a 50%. Então a história diz que um escravo era medido por valor. Se ele fosse um escravo bruto, ele custava 500 denários, e um denário era um dia de trabalho comum, ou seja, valia 500 dias de trabalho. Se ele fosse jovem, habilidoso, ele ia para 1.000 ou 2.000 denários. Se fosse já educado, formado, leitor, ele ia para 10.000 denários. Era o valor que se comprava um escravo, ou os valores. Se nós analisarmos, se fosse hoje, eu acho que o salário mínimo está em torno de um dia de trabalho, R$ 54,00 aproximadamente. Você multiplica isto por 500 dias. Vai dar cerca de 26, 27 mil reais de um escravo bruto. Era o preço de um denário, também conhecido como dracma no contexto grego. Observem que isto era o que prevalecia. Então, quando Cristo vem, a situação era esta. Por isso que você vai ver no Novo Testamento esta frase: escravo, servo, várias vezes. Então, quando Cristo é morto por pregar a restauração, vem o Pentecoste. E quando o Pentecoste vem, ele vai pegar pessoas de toda a região deste mundo, religiosos. Atos dos Apóstolos, capítulo 2, versículo 10. Veja que se você voltar um pouco, vai encontrar 17 nações. Por favor, já quero agradecer à mídia por ser tão prestativa. Atos 2, versículo 10. Ele vai dizer:

havia em Jerusalém, por causa da festa do Pentecoste, varões da Frígia, só sintetizando, Panfilha, Egito, das regiões da Líbia, ao redor de Cirene, visitante de Roma, tanto judeu, pode passar, tanto judeu, como convertido ao judaísmo, que são prosélitos, cretenses e árabes. E todos nós os ouvimos, estes homens, falando em nossas próprias línguas, a respeito das maravilhas de Deus. Então eles foram impactados, e a Bíblia diz que na primeira pregação, quase 3 mil aceitaram a Jesus. E entre eles, religiosos, romanos, que quer dizer judeus, como também estrangeiros convertidos ao judaísmo. Então, quando eles voltam para Roma, na década de 30, eles chegam em Roma já convertidos, parte deles. E não incomoda o imperador. Então, observem que por não incomodar o imperador, eles vêm de um contexto judaico. Já eram religiosos quando foram, e voltaram religiosos, mas convertidos. Então não é ameaça. Então o evangelho vai chegar na capital do império, e não é ameaça, porque eles vão pregar para a elite. E a elite valorizava a filosofia, o grego filosófico, baseado no contexto do prazer de viver de 300 anos antes de Cristo, através do filósofo Zenon e de Epicuro, que tinham discípulos e disseminava. Para você ouvir um filósofo, pagava muito caro. Mas os filósofos entendidos descartaram a mensagem. E como eu disse, a cidade tinha cerca de 40, 50% escravos, eles se voltam para os escravos. E os escravos vão aceitando, vão se convertendo e proclamando a Jesus, e vão quebrando o protocolo, porque eles tinham que suprir e observar como escravos a obediência e reverência a César. Por isso que a história diz que eles tinham que a saudação ser sequirion, ou seja, César é o único Senhor, no grego. Mas agora os escravos convertidos, eles vão dizendo que não é mais César o seu Senhor, é Cristo, o Senhor dos senhores. Maranata, falando isso em Roma, Maranata, ora vem, Senhor Jesus. Aí impacta o império. Aí o imperador, 49 anos depois de Cristo, diz: vou arrebentar, vou mandar os judeus saírem de Roma para os escravos desistirem. Atos dos Apóstolos 2, 18, versículo 2. O mesmo livro, capítulo 18, versículo 2. Olha o que está escrito. Ali ele encontrou um judeu chamado Áquila, natural do Ponto, que tinha chegado recentemente da Itália com sua esposa Priscila. Eles tinham sido expulsos de Roma por causa da ordem de Cláudio César. Paulo foi visitá-los, ou seja, 49 anos depois de Cristo, o evangelho, por meio de escravo, fez com que o imperador determinasse: vou tirar, expulsar os judeus de Roma, porque os escravos desistem, não vão ter apoio. Aí todos os judeus são expulsos. Eles esperavam que os escravos fossem desistir. Mas para piorar, eles não desistiam. Foi o que nós pregamos ontem. 57 anos antes de Cristo, aí, depois de Cristo, melhor, aí Paulo escreve, dando resposta a ele, porque o império vai perseguir, para eles desistir, para eles desanimar, porque eles eram desprezíveis aos olhos da sociedade, eram escravos, e pregar o evangelho sem filosofia era vergonha. Vou ouvir um filósofo, o cachê era alto, e pregar o evangelho de Cristo era vergonha. Por quê? Um homem que morreu como insurgente, criminoso, inimigo do império, vexatória o tipo de morte. Como este homem está vivo? A filosofia dizia, é loucura, mas eles pregavam e diziam, ele está vivo, ele vai voltar, ele está vivo. Aí a sustentação jurídica que eu falei ontem é que Paulo vai escrever, dando: não desistam, continue avivado em tempo de crise. Veja que quando Paulo vai escrever, ele vai dar graças a Deus no primeiro capítulo por ele. Aí ele diz, no contexto do capítulo primeiro: a fé de vocês está abalando o mundo todo está comentando a fé que vocês têm. Eu quero estar aí com vocês.

de Cristo é poder de Deus e salvação para todo o que crê. Aí expulsam, e entre os judeus expulsos está Áquila e Priscila, que foram um dos precursores da pregação em Roma. E eles vão para onde? Para a Grécia. E vai para Corinto. 49 anos depois de Cristo. Quando nós voltamos para a Ásia, aí o Evangelho chegou à Ásia antes de Corinto, que é a primeira viagem de Paulo entre os anos 44 a 47. Ela também era composta de gregos, judeus e escravos. Mas veja que os escravos vão dar prioridade ao Evangelho. E eu provo isso biblicamente. Gálatas 4, 5, por diante. Veja que Paulo vai escrever para quem? Ele vai se assustar. Para você entender. Veja que Paulo está falando da compra de uma liberdade para os gálatas. Ele diz, para comprar a liberdade, ele está falando de Cristo, para nós que éramos escravos da lei, a fim de que ele nos pudesse adotar como seus próprios filhos. Veja que Paulo está dizendo isso, exemplando, porque como judeu, ele já é filho de Abraão, ele já vem da descendência, como também já não era de Judá, mas era também do contexto hebraico. Ele está falando para o escravo que Cristo, ele pagou caro para nos adotar como seus próprios filhos. Versículo 6. Versículo 6, por favor. É só clicar. O computador parece que ontem não aguentou, vai travar. E porque vocês são seus filhos, Deus enviou o Espírito de seu Filho aos corações de vocês, que clama, Abba Pai. Então, se vocês são filhos, o que é que vai acontecer? Versículo 7. É claro, assim, vocês não são mais escravos, mas verdadeiros filhos. E uma vez sendo filho, Deus lhes dará tudo o que ele tem a vocês. O que faz Paulo? Veja, que estes da Galácia, 3 anos ou tão rápido, perderam o avivamento. Por isso que no capítulo 2... Paulo vai dizer, eu me admiro como tão depressa vocês têm deixado a fé, dando ouvido à ortodoxia dos mestres judaicos. Vocês estão se separando daquele que os chamou. Veja que para manter o avivamento não é fácil, isso já vem de longe. Não deu 2 anos, eles já estavam desistindo. Aí veja que é na região da Ásia Menor, que quando Paulo prega este evangelho e chega em Troade, região greco-romana, aí Deus diz, não prega. Aí ele vai para Macedônia, porque uma voz dizia, passa a Macedônia e nos ajuda. Ele pega a comitiva e parte para Filipo. Prega em Filipo. Prega em Anfípolis, passando a Polônia. Vai para Tessalônica. Volta para Bereia, chega em Atenas. Eu estive lá recentemente e pregar uma mensagem, porque a lenda dizia, a lenda diz, história extra bíblica, que há anos antes de Cristo houve uma pandemia tão grande em Atenas, que não teve os deuses da Grécia, da mitologia, que pudesse abafar. Aí clamaram a um Deus desconhecido, aí um Deus que eles não conhecem, aplacou a pandemia, aí levantaram um altar ao Deus que eles, nós não conhecemos. Aí quando Paulo chega em Corinto, vai visitar a cidade, e em Atenas, e vê aqueles altares, aí tem um altar ao Deus desconhecido, aí ele diz, eu conheço ele, vocês não conhecem, mas eu conheço. Vai, a doutrina, o ensino toma conta da cidade. Aí diz a Bíblia que ele é convidado para o Areópago, o lugar de discurso filosófico dos grandes. Quando ele prega, vamos ouvindo. Mas quando ele fala da ressurreição, sobre isso nós

ouvimos depois. Aí ele vai para Corinto. Para Corinto. Quando ele chega em Corinto, ele vai pregar este evangelho. Mas os sábios, os entendidos, descartaram que ele ficou tão triste, que disse, eu não vou pregar mais aqui. Ele desistiu. A resistência era muito grande. Aí uma determinada noite, Atos 18 e 9, o livro de Atos 18 e 9, ele tem uma visão. Certa noite o Senhor falou a Paulo numa visão e disse, não tenha medo, continue pregando, não se cale, pode passar, pois eu estou com você e ninguém vai fazer mal nenhum. Muita gente aqui nesta cidade me pertence. Aí ele vai pregar na periferia. E quem vai se converter? Os escravos. Os escravos vão aceitando a Jesus. E por meio desse escravo, o avivamento vem em Corinto. A ponto que o Espírito Santo tinha liberdade. Os novos dons eram vistos nos cultos e na igreja. Uma igreja pentecostal avivada impactou Corinto. Mas eram escravos. Só foram três anos. Quando Paulo sai de Corinto, a filosofia entra. E os doutores vão deturpar a fé dos escravos. E a igreja racha. 3 anos. A crise veio e rachou a igreja. E agora um dizia que era, preferia Paulo, outro Cefas, outro Apolo e outro de Jesus. Aí Paulo já está na onde? Em Éfeso, que ele foi em 53 depois de Cristo. Aí veja que ele vai escrever, motivando a igreja a não desistir. Veja que ele vai usar o contexto. Ele vai dar graças a Deus. Vai colocá-los lá em cima, mas diz, eu queria ir pessoalmente, vou usar o meu vocabulário como nordestino, mas eu estou com tanta raiva, se eu for, vocês não vão me suportar, tão depressa, vocês esfriaram, eu estou sabendo que há dissensões entre vós, uns estão dizendo que é de Paulo, de Cefa, de Apolo, outro de Jesus, quem é Paulo, quem é Cefa, quem é Apolo, a gente só semeou, mas quem quer o crescimento foi Deus, é dela a obra. Aí olha o que ele traz à memória, capítulo 1, versículo 26 a 28, leia por mim, por favor, 1 Coríntios, capítulo 1, versículo 26 e 28, vou provar que este povo não era valorizado, era um escravo, na carta de Paulo, o que é que ele diz? Capítulo 1 aos Coríntios, versículo 26 a 28, eu posso citar, mas para a igreja ler, o que é que ele diz? 1, 2, 3, ele está repreendendo, o que é que ele diz? 1, 2, 3, eram sábios, de acordo com os padrões humanos, poucos eram poderosos ou de nobre nascimento, pelo contrário, escolheu valer-se de ideias que o mundo considera loucura para envergonhar aqueles indivíduos que o mundo considera sábios e grandes, e escolheu o que o mundo acha fraco para envergonhar os fortes. Ele escolheu os insignificantes e desprezado pelo mundo, que não é levado em conta absolutamente por nada, para nada, e utilizou para reduzir a nada aqueles que o mundo considera grande. Ele disse, eu escolhi vocês que não era nada para confundir quem era, eu escolhi vocês para confundir quem ele dizia que é.

Ai, Cher. Aí é onde ele vai falar e eu vou tornar ao princípio. É aí onde ele vai falar para Coríntios, capítulo 6, versículo 20. Ele vai usar duas vezes este mesmo contexto de reconhecimento de compra e venda. Coríntios, capítulo 6, versículo 20. O que é que ele diz? Porque Deus comprou vocês por um preço elevado. Porquanto glorifique a Deus no vosso corpo, no vossa alma e no vosso espírito, que não pertence mais a vocês, mas pertence a Deus. No capítulo 7, veja que ele está trazendo a Corinto a literalidade da escravidão. Vocês foram chamados escravos, continue escravo, mas se tem chance de se livrar, se livra. Mas mesmo vocês sendo livres da escravidura do homem, vocês agora são escravos de Cristo, porque o preço foi alto para vocês desistirem. O que é este preço? Mateus 1:17. Quem são os filhos? Quem eram os cidadãos? Os judeus. Assim, houve 14 gerações, desde Abraão até o rei Davi. 14 desde o templo de Davi até o exílio, e 14 desde o exílio até a Cristo. 42 gerações de filhos. Gênesis 17, Deus faz uma aliança com Abraão para que os seus filhos, nascido dele, homem, e o escravo comprado pelo seu dinheiro, e aqueles que nascessem na sua casa eram filhos, iam ter direito às alianças e as bondades de Deus. E nós, desprezíveis, não entramos na linhagem da circuncisão. Éramos forasteiros, de fora, sem direito de cidadania judaica. E qual era a aliança de Deus? Judeus. Qual é o projeto para invadir o mundo pelo avivamento? Judeus. Só para você ter uma ideia, eu já falei isso, do direito de um cidadão e de um filho. Eu viajo muito para o exterior. E, por exemplo, a América, 48 horas antes, o check-in está liberado. Aí você já vai pôr as informações, já vai ser monitorado. Quando chega o dia do embarque, tem que estar o passaporte. Vai, pergunta. Quando não é garantia de você entrar. Por quê? Você é de fora, você é estrangeiro e não pode desfrutar dos deveres, dos direitos dos filhos da nação. Você não pode ganhar dinheiro ou usufruir daquela nação. Você é forasteiro. Você está fora. Quando você desembarca, o agente vai te fazer grandes perguntas psicológicas. Quanto que é que vem fazer no meu país? No meu. Você treme. Será que vão deixar eu entrar? E olha que eu já fui mais de 100 vezes. Quantos dias vai passar? 3 dias. Eu viajo às vezes de semana em semana. Ué, quem comprou sua passagem? Se eu estava semana passada, já tem que ir de novo. E desaforando a igreja. Vai ficar aonde? Tá o canto, qual é o seu e-mail? Tá. Tem comida, não tem dinheiro? Tem, quanto? Você é, e não é, se passar de 6 meses, você é criminoso. Na Europa são 3 meses, porque eu não tenho direito de desfrutar do direito dos filhos daquela nação. No contexto espiritual que Paulo está usando, só quem tinha direito eram os filhos, e quem eram os filhos? Os judeus. E nós, gentios, nações, forasteiros, escravos, não tinham direitos de desfrutar das bênçãos de Deus. Quando eu volto para o Brasil, eu não estou preocupado com a imigração. Sou filho. Quando eu desembarco, nem me preocupo. Já tem a fila dos filhos brasileiros. Quando eu entrego o passaporte ao agente, ele nem me questiona. Cadê a passagem, o número do voo? E dá um sorriso. Bem-vindo de volta à sua casa. Sou filho. O direito de desfrutar do pai só os judeus tinham. Quando eu voltar para casa, salvo engano, terça-feira próxima, geralmente eu convido os meus netos e os filhos vão jantar comigo. E quando eles chegam na minha casa, eles fazem festa. Ele é bagunça, eles correm, eles brincam, eles abrem a geladeira, ele até quebra o protocolo, e você só ri, porque tem direito, é filho, de gozar dos direitos do pai,
Por isso que

de vocês. O meu carro geralmente é 2022, está com 28 mil quilômetros. Meu filho é caminhoneiro. Quando ele está em casa, eu deixo o carro em casa. Quando ele não está, eu deixo no aeroporto. Por que eu deixo em casa? Para ele desfrutar. Aqui só quem tem direito são filhos. E quem são filhos? Judeus. Mas olha o que Mateus está dizendo. Deus investiu em 14 gerações e eles não valorizaram o direito de filho. Por isso que o último livro do Velho Testamento, Malaquias, Deus vai passar isso na cara. Ele diz: o pai merece respeito. Capítulo 1. O Senhor merece honra. Se eu sou pai, onde está o meu respeito? Se eu sou Senhor, onde está a minha honra? Vocês me desobedeceram. Falei ontem do período do silêncio. Aí nesse período o greco-romano, que ele quebra o silêncio, e ele manda Jesus, para quem? Para restaurar os filhos, porque mais que os filhos errem, não se vende, não é escravo, os filhos não se negocia, o escravo ele é vendido, o escravo não tem direito legais, não tem direito à herança, o escravo mesmo morando na casa, não faz parte da família. O relacionamento dele com o Senhor é por ordem, a aproximação é por medo. O filho, não, o escravo é tomado pelo medo. O relacionamento dele com o Senhor é pelo medo e pela ordem. Aí Deus manda Jesus, capítulo 1 de João, versículo 11. João diz que ele veio, João 1, ele veio em sua própria terra e entra o seu próprio povo, os judeus, mas ele não foi aceito. Os filhos rejeitaram. Aí quando os filhos rejeitaram, aí Paulo vai usar a cultura legal, cultural, para exemplificar o espiritual. Veja do alto preço. Lembra que eu disse que um escravo natural, o mais bruto, eram 500 denários. Aí quando eles rejeitam o projeto original de avivamento, 42 gerações, Deus enviou o melhor que tem, seu próprio filho, e eles rejeitaram. Aí Deus olhou para os escravos e disse: eu vou dar aos escravos. Aí foi consultar a natureza, que rege todas as coisas. Aí a natureza, os ramos verdadeiros, judeus, se quebraram. A oliveira verdadeira está sem os ramos. E eu estou querendo colocar os zambujeiros. Oliveira brava, que não produz, não pega fogo. Aí ele vai consultar a natureza. A natureza volta contra e diz: não vai dar certo. São desprezíveis. Romanos, capítulo 1, versículo, capítulo 11, versículo 17. Ele consulta a natureza. Romanos 11 e 17. No entanto, alguns desses ramos, os judeus, da árvore foram cortados, e vocês, que eram ramos de uma oliveira brava, foram enxertados. Assim, agora vocês também participam da seiva e da raiz da oliveira. Agora olha o versículo 24. Quando Deus consultou a natureza, ela disse: não dá certo. Versículo 24: se vocês, pois, se Deus esteve pronto a tornar vocês que estavam tão longe dele, sendo parte de uma oliveira brava, e enxertá-lo em sua própria oliveira, de uma maneira antinatural ou contra a natureza, ele disse: eu vou acreditar, eu vou colocar eles. Aí o pecado diz: escravos são meus. Veja que a Bíblia diz que nós éramos escravos do... É literal. Ele dominava. E até aqui eu disse ontem: ninguém. Aí o pecado disse: prata e ouro, meu filho, aqui não. Denário aqui não vale, o preço é elevado. É capaz, quem é que pode pagar? Um denário, literalmente, Paulo está falando disso, custava 500 denários. Se fosse jovem, habilidoso, de mil a dois mil. Se fosse já formado, 10 mil. E a Bíblia diz que nós não valíamos.

Tínhamos um centavo. Já estávamos mortos. Condenados. Você vai ler Efésios capítulo 2, ele vai dizer isso. A gente não valia nada, e o pecado de denário não paga, dracma não paga, nenhum metal paga. O preço é alto. Qual é o preço? Sangue puro. Aí ele diz: eu vou pagar. Eu pago. O preço é esse? Eu pago. Agora ele entrega o filho que veio para os filhos, para os escravos serem adotados, e o sangue de Abraão ser enxertado em nós. Por isso que Jesus veio da linhagem de Abraão como verdadeiro. Mateus 1:1, livro da genealogia de Jesus Cristo, filho de Davi, filho de Abraão. O nosso sangue de escravo não era compatível com o DNA de Abraão, mas o de Jesus é. Aí o pai entrega o filho à morte. Eu falei ontem, 33 anos, sendo tentado como nós somos, e para pagar o preço, não errou. É colocado na cruz, contra tudo e contra todos, julgado injustamente, assumiu a nossa culpa. É dilacerado pelos pecadores, e o pai suportou. É humilhado, e o pai suportou por causa de nós. Grita na cruz, na escuridão. O preço era tão alto que o sol não entendeu. A Bíblia diz que quando ele estava na cruz, meio-dia, o sol escurece. Não entendia o tamanho desse amor, porque a Bíblia diz que ele nos amou, ele nos comprou quando nós ainda éramos pecadores. Aí o sol diz, eu não entendo o tamanho desse amor, e perde o brilho. Os historiadores dizem que a natureza chora. Caiu uma chuva fina. Humilhado, transpassado. Mas 3 horas da tarde, ele grita: Pai, está consumado. Está feito, Pai. O que eu acho lindo é que na cultura, para adotar um filho, isso era muito peso jurídico em Roma. Porque o escravo, lembra que eu disse que ele não tinha direito à herança, não tinha direito legais. Então quando alguém adotava o outro, ele tinha direito legais. Ele ia ter direito à herança. A antiga da dívida era perdoada. E agora ele fazia parte da família. Por isso que a adoção tinha um peso jurídico muito importante. Agora, para Jesus pagar o preço, quando ele diz está consumado, ele debocha do inferno, porque a palavra consumado aqui era falada no contexto tetelestai original, e a frase tetelestai era um verbo monetário, era tratado de compra e venda. Por exemplo, eu contraí uma dívida com o presbítero Aleixo, e esta dívida virou bola de neve. Foi o que Adão contraiu diante do pecado para nós. Virou bola de neve e ficou impagável. Aí vem o pastor Lalana, olha para mim e diz: Bento, tu é preto, está fora dos padrões da beleza, tu não vale nada, é desprezível, mas eu gostei de você, então eu vou abrir a mão da minha fortuna, do melhor que eu tenho, eu vou abrir mão e vou pagar a tua dívida. Por quê? Porque ele me tornou escravo dele pela dívida. Aí, como escravo, ele pega uma escrita de dívida, um papel, um pergaminho bem grande, e com letra garrafais escreve devedor, e põe na minha porta principal, para quem passar: devedor, é escravo de fulano. Aí o pastor Lalana diz: eu, misericórdia, você não merece, mas eu vou pagar. Aí ele abre mão do melhor que ele tem, pega o preço exigido e paga a minha dívida. Quando Jesus diz está consumado, ele grita: Pai, está pago.

Rash, tá feito, pai. É por isso, Rai, Rabai, que quando Paulo fala a região de escravo, do Colossos, aos Colossenses, região greco-romana, veja que ele vai falar isso no alto da cruz, neste momento, Colossenses capítulo 2, versículo 14 e o 15, ele fala de uma vitória monetária que fomos comprados. Ele apagou as acusações confirmadas que havia contra vocês, a listas dos mandamentos, os quais vocês não tinham obedecido. Tomando esta lista de pecado, ele a destruiu, pregando-a na cruz. Na versão tradicional diz que ele transtirou a escrita que era contra nós e a cravou na cruz. Versículo 15, depois que a dívida foi paga, o que é que ele diz lá na cruz? Versículo 15, por favor. Deste modo, ele venceu os governos e a autoridade espiritual do mal e exibiu publicamente no mundo inteiro e ao triunfo de Cristo na cruz, onde foram tirados todos os pecados de vocês. Ele está dizendo, ele pagou, ele tirou a escrita de dívida. E quando o pastor Alana pagou a minha dívida, ele vai na minha porta, ele arranca a escrita de devedor e escreve outra, bem maior, tetelestai, e gruda na minha porta. Quem passar vai ter que ver, está livre. O preço foi alto, mas ele está livre. É por isso que quando o diabo olha para nós, ele não

Ele não vê a escravidão, ele vê na nossa fronte. Tetelestai, ele é livre, é escravo de Cristo. Você não pode mais tocar. Então olha para quem está ao teu lado e você custou caro, hein? Diga, vai continuar frio ou vai continuar avivado mesmo na crise?

É por isso que muitos líderes, muita gente importante da mídia, fala mal, dizendo que eu estou dando mau exemplo à nova

Outro dia, eu, anos atrás, eu ia passando em uma região, e foi aquele período que o jogador craquíssimo Neymar foi, custou um valor muito alto. E quando eu ia passando, tinha um grupo de gente na TV e começaram a se alegrar. Eu parei e disse: oh, glória! Oh, pastor, tá feliz também pelo Neymar? Eu digo: tô, mas tô mais feliz por mim. Por quê? Ele é craque, ele merece o valor que foi pago. E eu não era craque, eu não valia nada, eu era uma miséria. E Cristo pagou um preço que a prata, o euro, não pode pagar. Aí agora você vai entender quando Pedro escreve a região da Ásia Menor. Primeira carta, ele escreve para os judeus convertidos e para os escravos da região convertidos. O que é que ele diz? Primeira carta de Pedro, capítulo 1, versículo 18 e 19. O que é que ele diz? Que vocês... Deus pagou um resgate para livrar vocês do caminho de seus antepassados. Tentaram seguir para chegar aos céus. E o resgate que ele pagou não foi simples, não foi ouro, não foi prata, como vocês sabem muito bem. Qual foi o preço, Pedro? Mas o precioso sangue de Jesus, como de um cordeiro sem defeito. Prata não me pagava, prata não pagava o preço para eu estar aqui. É aqui que o avivamento tem que permanecer em meio à crise. Eu prego muito em igrejas grandes e ricas. Olha para o piso, vê o rosto. E chega o bilhetinho: Bento, tu é pentecostal, mas a igreja aqui é elitizada. Racha. Então prega quietinho, e não pula, não fala línguas estranhas, que aqui é elite. Eu costumei e ouvi ainda dizer, antes de conhecer vocês no sul, no nordeste tinha-se uma visão que o sul é frio, espiritualmente, pentecostalmente. Isso era uma realidade. E me dizia: tu nunca vai pregar lá, porque tu é preto, o racismo lá predomina.

Aí eles dizem, hoje, Bento, prega na ética, não levanta a mão. Dizem, hoje, Bento, prega na ética, não levanta a mão, não fala línguas estranhas, mas eu louvo a Deus que quebra.

ação do avivamento. Deixa eu ouvir. Raios. Década de 30, os escravos de Roma. 40, Galácia. 51, Corinto. 53 anos depois de Cristo, ele chega na Ásia Menor, Éfeso. O evangelho começa com 12 crentes: Paulo, Áquila e Priscila. E o fogo caiu em Éfeso, a principal cidade da Ásia Menor, cultural, religiosa, política e econômica, a principal. Aí Paulo diz, a Bíblia diz que Paulo vai pregar, e os judeus perturbavam os ortodoxos, e ele vai ficando frio, desanimado. Aí um certo filósofo chamado Tirano, que tinha uma escola de ensino filosófico, sabendo que Paulo estava triste por conta da perseguição dos judeus, ele disse: Paulo, não prega mais na sinagoga, que só é dia de sábado, prega na minha escola este evangelho, e você não vai pregar só sábado, vai pregar segunda, terça, quarta, quinta, vai ter culto de avivamento todo dia, sexta. Aí Paulo vai pregar na escola de Tirano. Capítulo 19 de Atos, versículo 9 e 10. Porém, alguns rejeitaram a mensagem dele e falaram publicamente contra o caminho. Por causa disso, ele saiu de lá, recusando-se a pregar novamente para ele. Depois tomou os discípulos e passou a falar diariamente na escola de um homem chamado Tirano. Veja que era diariamente. Isso continuou durante 2 anos seguintes, de modo que todos na província da Ásia, tanto os judeus como o grego, ouviram a palavra do Senhor. O avivamento tomou conta da Ásia a partir de Éfeso. O avivamento era tão grande que, salvo engano, a partir do versículo 17, os adoradores de Diana, Artemis, os feiticeiros, os ocultismos, não a resistiram. E o que é que diz a história daqueles 7 homens que, em nome de Paulo, que Jesus serve, foram expulsar e levaram a sua? A notícia espalhou em Éfeso a história do que tinha acontecido. O avivamento espalhou-se tão rapidamente por toda Éfeso, tanto entre os judeus como entre os gregos, e um grande temor desceu sobre a cidade, e o nome do Senhor Jesus era grandemente reverenciado pelo avivamento. Versículo 18. Então muitos dos que creram confessavam em público as obras mais que tinham feito antes. Vai passando. E daí, e 19, muitos dos crentes que tinham praticado ocultismo confessaram as suas obras, trouxeram os livros de magia e bruxaria e os queimaram numa fogueira pública. Alguém calculou o valor dos livros em 50 mil denários. Imagina, diga para quem está ao seu lado: a Chapecó vai pegar fogo, a cidade que eu estou vai pegar fogo. Isso é o evangelho, isso é o evangelho, não é a filosofia. Lembra quem nós éramos? Eu não sou saudosista, mas lembra que nós somos frutos de uma geração analfabeta. Hoje nós somos, na maioria, doutores,

capacidade de fazer muito mais. Eu mesmo participei de cultos, e muitos, que o dirigente era analfabeto, pregava nas estrofes da harpa, mas não tinha um culto que Jesus não batizasse com o Espírito Santo. Era entrega. Toda 3 horas da manhã a gente estava com a cara no chão, até às 6 da manhã. 5 dias de jejum por semana. Muitas vezes esses olhos viram e os ouvidos ouviram o avivamento, e eu morava no interior, era tão grande que os não crentes 2 horas da manhã batiam na minha porta querendo aceitar Jesus. Muitas famílias debochavam, chegavam com os filhos mortos na igreja e gritavam: vocês dizem que o Deus de vocês é vivo e que ele pode ressuscitar. O pastor dizia: igreja de pé, 5 minutos de oração, a criança respirava de volta e a família já saía crente. Isso é avivamento. 10 anos depois, a igreja de Éfeso já não era mais a mesma. Veja que Paulo voltou o preço a Gálatas, ele falou do preço aos romanos, falou de preço aos coríntios, e agora vai falar com os efésios. Por quê? Tão depressa perderam o avivamento, e é exemplo para nós. Em 62 a 63 depois de Cristo, ele está sabendo que a igreja de Éfeso já não é mais a mesma. E doeu no coração. Aí ele vai fazer eles lembrar de quem eles eram antes. Forasteiros, estrangeiros, sem direito a nada. E o que Deus fez por meio de Cristo Jesus. Efésios capítulo 2. Quero que vocês leiam comigo. Versículo 11. Circuncisão é puro. Incircunciso é imundo. 1, 2, 3. Nunca... De que antigamente, e de que eram chamados de imundos e circuncisos, os judeus, feito no corpo por mãos humanas. Versículo 12. Lembrem-se, convida, que naqueles dias, eram inimigos da comunidade de Israel e não tinham parte nas alianças. Vocês estavam sem Deus. Agora enche o peito, versículo 13. Agora, ainda que antigamente estivesse muito longe de Deus, agora foram trazidos para muito perto dele, por causa daquilo que Jesus Cristo fez por vocês com o seu sangue. Quem estava longe chegou perto. Versículo 14, aí ele diz: porque o Cristo é a nossa paz, ele fez a paz entre nós, os judeus, e vocês, os gentios, fazendo de todos nós uma só família, derrubando a muralha de desprezo que nos separava. Versículo 19, e enche o peito, versículo 19, agora, mais estranho a Deus, nem forasteiro, mas sim membros da família de Deus e cidadãos que pertencem ao povo dele. Olha para quem está ao teu lado e diz: agora eu tenho um passaporte do céu, agora eu não enfrento imigração no mundo, eu sou filho de Deus, eu faço paz. Aí ele vai escrever para os romanos para não desistir, reconhecendo o direito de adoção. Romanos capítulo 8, versículo 14 a 18. Olha o que é que ele diz. Lembra que eu disse que o escravo não tem direito à herança? Mesmo estando na casa, não faz parte da família, não tem direito, o relacionamento é por medo. Aí ele diz: porque todos que são dirigidos pelo Espírito de Deus, estes são filhos de Deus. Pois vocês não receberam o Espírito que os torna escravo medroso e servis, mas receberam o Espírito que adota como verdadeiros filhos, pelo que clamamos: Abba Pai, que quer dizer, agora você não tem véu, só tinha para os judeus, mas para nós não. Abba Pai quer dizer que você tem o direito de desfrutar do direito do Pai. Meu papai, meu xodó, meu painho,

Então Paulo estava dizendo: vocês não podem fazer culto como missa, vocês não podem chegar no culto como terço. O único órgão que tem esse poder é a igreja pentecostal. Então deixa eu ouvir barulho de filhos. Paulo está reclamando das igrejas, o que está acontecendo hoje. A gente não consegue ter o direito, não vê o direito de filho que a gente tem. Lembra que eu disse que o filho bagunça o filho e o pai só fica rindo? Repreende às vezes por amor. Então diga para quem está ao seu lado: você custou caro, você agora tem um direito de filho. A crise não pode te parar. Você não é mais escravo. O relacionamento com

0: pai só fica rindo, dizendo: aproveita. Então entra na presença de Deus, adora Ele do jeito que você sabe. Deixa eu ver o barulho de adoração desta igreja. Deixa eu ouvir o barulho.
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